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3: Olá, tudo bem? Começando mais uma semana, segunda-feira, última semana do mês de julho, hoje dia 27 de julho de 2026. Eu, Priscila Pera, tô aqui para apresentar esse programa incrível, que é o Ritmo Perfeito. Começando hoje com Guilherme Benuto e Panda, eu duvido.
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0: Mundo Perfeito. Eu volto já já, hein? Com mais músicas pra você.
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2: A Rádio Cidade informa a hora certa.
3: 9:15.

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1: Olá, pessoal. E aí, tudo bem? Segunda-feira maravilhosa para você e para sua família. Boa semana. Apenas 5 minutos de dança por dia já são suficientes para transformar o seu corpo e a sua mente. Diferente de fazer exercícios repetitivos nas máquinas da academia, dançar exige ritmo, coordenação, noção de espaço e emoção ao mesmo tempo. Essa mistura aciona o cérebro por inteiro, funcionando como uma verdadeira dose rápida de dopamina, endorfina e serotonina, os hormônios responsáveis por aliviar o estresse, combater a ansiedade e devolver a motivação para a sua rotina. No cérebro, este hábito diário estimula a neuroplasticidade e a produção de BDNF, uma proteína essencial que protege os neurônios e ajuda na criação de novas conexões mentais. Já no corpo, 5 minutos de dança agitada funcionam como um treino intervalado, tirando você do sedentarismo, ativando a circulação, lubrificando as articulações e ajudando a controlar a glicose e a pressão arterial. Bora dançar então? Aqui você fica sabendo.
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1: Já estamos de volta aqui no Ritmo Perfeito. Quanta música bacana, né? Pra gente curtir juntinhos nesse programa que é demais. Bruno Rosa, Atriz Demais com Murilo Huff.

0: Patrícia e Manuela, aqui no Ritmo Perfeito. Não é fácil, não. O Ritmo volta já já com mais sucessos, músicas que estão bombando por aí, claro, toca aqui. E também as dicas de saúde, beleza e bem-estar. Já já.
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3: A Rádio Cidade informa a hora certa.
4: 9:29.
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0: volta aqui no nosso Ritmo Perfeito. Zé Neto e Cristiano, Cadeira Cativa.
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0: Léo Foguete, última noite no ritmo perfeito. E agora dicas de belos hábitos.
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0: Sentir a barriga estufada ou inchada após comer um prato mais pesado ou abusar do refrigerante é uma reação comum do sistema digestivo. Na maioria das vezes, o problema se resolve sozinho em poucas horas ou com uma simples caminhada. No entanto, quando esse inchaço abdominal se torna persistente, dura dias seguidos e não melhora mesmo quando você muda a alimentação, o corpo está enviando um aviso claro. É hora de parar de ignorar o sintoma e investigar o que está acontecendo.
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0: Continua o ritmo, Guilherme Santiago com Ana Castela. Sigo sofrendo.

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1: Eu acho que você tem que mandar aquela mensagem. Mas manda o que tá no seu coração.
2: Porque se fosse eu falaria mais ou menos assim.
3: Ei, boa noite. Antes de te bloquear, eu só vim te dizer que a partir de hoje pode tocar o terror, fazer o que quiser fazer. 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Sinto mais nada.
1: Não, apaga.

0: Aqui no Ritmo Perfeito, que volta já já com mais sucessos.
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1: A Rádio Cidade informa a hora certa.
3: 9:42.
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3: De volta no ritmo, Matheus e Cauã, com Ana Castela, Ilusão de Ótica.
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0: Gustavo Lima, assunto que dói aqui na programação do Ritmo Perfeito, final de mais uma edição. O Ritmo volta amanhã. Obrigado pela sua companhia, beijos.
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2: A nossa mente é muito visual e costuma desejar aquilo que está bem na nossa frente. Por isso, se você deixar frutas lavadas e picadas na geladeira ou uma garrafa de água na mesa, vai consumir essas opções sem nem pensar. O ambiente onde a gente vive manda muito mais nas nossas decisões do que a nossa própria força de vontade, sabia? Organizar a sua cozinha desse jeito é o primeiro passo para não cair em tentações nos momentos de cansaço.
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3: A Rádio Cidade informa a hora certa.
4: 10:05.
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1: A Rádio Cidade informa a hora certa.
2: 10:15.
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2: Oi, gente, de volta na sua segunda-feira. O pesadelo do motorzinho do dentista pode estar com os dias contados. Cientistas da Universidade de Nottingham, no Reino Unido, desenvolveram um gel revolucionário sem flúor, capaz de regenerar o esmalte dos dentes destruídos pela cárie. A novidade foi inspirada nas próprias proteínas que constroem a nossa dentição durante a infância. O funcionamento do gel é simples e genial. Ele cobre as microfissuras provocadas pela cárie e usa os minerais da própria saliva, como cálcio e fosfato, para estimular a reconstrução natural da camada do dente. Durante os testes em laboratório, o novo esmalte regenerado provou ser resistente, aguentando o tranco da mastigação, a escovação diária e até o contato com alimentos ácidos, sem estragar. Aqui você fica sabendo, daqui a pouco a gente volta.
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1: A Rádio Cidade informa a hora certa.
0: 10h45. 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
2: Sentir a barriga estufada ou inchada após comer um prato mais pesado ou abusar do refrigerante é uma reação comum do sistema digestivo. Na maioria das vezes, o problema se resolve sozinho em poucas horas ou com uma simples caminhada. No entanto, quando esse inchaço abdominal se torna persistente, dura dias seguidos e não melhora mesmo quando você muda a alimentação, o corpo está enviando um aviso claro. É hora de parar de ignorar o sintoma e investigar o que está acontecendo.
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3: A Rádio Cidade informa a hora certa.
4: 11:04.
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Frir as velhinhas mais tchutchuquinhas. Aqui na nossa programação são três flashbacks na sequência, que começa agora. Number 3. Som dos americanos do The Doobie Brothers, faixa do álbum Minute by Minute, o oitavo deles lançado em 1978, e que traz esse single na terceira posição, What a Fool Believes. Number 2. Make Your Move, quinto álbum do duo americano Captain Antonelli, hit número 1 em outubro de 79, e fica com a medalha de prata nessa edição, Do That To Me One More Time. Para fechar, som de 88 do Billy Ocean, The Color of Love, começou. Flashback Express.

0: Som de 88, faixa do sétimo trabalho do cantor britânico Billy Ocean, lançado pelo selo Jive Records. The Color of Love, fecham as velhinhas de hoje. Curtiu? Então é só ficar ligado que a qualquer momento tem mais.
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0: Rádio Cidade informa a hora certa.
1: 11:24.
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5: De volta no seu rádio, que bom ter você aqui. Quem nunca sentiu aquela coceira chata nas pernas ou na barriga logo nos primeiros minutos de uma corrida? Uma boa notícia é que isso é super comum, principalmente em iniciantes ou para quem está voltando aos treinos depois de um tempo parado. O cirurgião vascular Eric Oliveira explica que o culpado é o próprio sangue. Ao começar o exercício, a temperatura do corpo sobe e os vasos sanguíneos se dilatam muito rápido, liberando histamina, a mesma substância responsável pelas reações alérgicas. Esse processo, que pode até causar manchinhas rosadas e formigamento na pele, é inofensivo e costuma sumir poucos minutos depois que o corpo esfria. Suplementos pós-treino com beta-alanina e pele ressecada também podem aumentar o incômodo. Para fugir dessa sensação, o médico recomenda fazer um aquecimento leve, beber bastante água, usar roupas esportivas leves e evitar treino sob o sol forte. Daqui a pouco tem mais Fique Sabendo aqui, na sua programação.
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1: A Rádio Cidade informa a hora certa.
2: 11:43.
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Pai nosso que estais no céu, santificado seja o vosso nome. Venha a nós o vosso reino. Seja feita a vossa vontade, assim na terra como no céu. O pão nosso de cada dia nos dai hoje. Perdoai-nos as nossas ofensas, assim como nós perdoamos a quem nos tem ofendido. E não nos deixeis cair em tentação, mas livrai-nos do mal. Ave Maria, cheia de graça, o Senhor é convosco. Bendita sois vós entre as mulheres, e bendito é o fruto do vosso ventre, Jesus. Santa Maria, Mãe de Deus, rogai por nós, pecadores, agora e na hora de nossa morte. Amém.

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2: Você já percebeu que a gente atrai exatamente aquilo que carrega no lado de dentro do peito? Tudo que cultivamos em nossos pensamentos e sentimentos cria um campo de energia e se torna uma força magnética potente. Quanto mais amor, gratidão e positividade você emanar, mais motivos para sorrir vão surgir no seu caminho. Compreenda esse segredo, enriqueça o seu interior e sintonize a sua vida na frequência do sucesso.
1: 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A Rádio Cidade informa a hora certa.
3: 12:11.
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2: A dica de hoje é a série A Pior Vizinhança, na Netflix. A Pior Vizinhança conta com um conjunto de casos reais de pessoas que tiveram suas vidas abaladas por encontros com vizinhos peculiares. Durante os episódios, a série documental reúne 4 relatos de vítimas que enfrentaram perseguições, fraudes exorbitantes e violência grave. Com depoimentos, imagens de câmeras de segurança e reconstituições animadas dos acontecimentos, a produção revela como pequenos atritos cotidianos podem evoluir para situações de extrema violência. A Pior Vizinhança, na Netflix.
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6: 1:06.
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2: Oi, chegando com bizarrices. Você acorda depois de uma boa noite de sono e dá de cara com uma lacraia gigante e venenosa dividindo a cama com você. Esse pesadelo real aconteceu com um morador do Texas que descreveu o bicho como uma criatura do inferno. O veneno dessa centopeia de cabeça vermelha causa uma dor lancinante e pode até levar a complicações graves. No calor do verão, elas invadem as casas atrás de umidade. Então é bom olhar bem debaixo dos lençóis. Beijo pra você. Tchau.
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3: A Rádio Cidade informa a hora certa.
4: 2:01.

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1: A Rádio Cidade informa a hora certa.
2: 3:01.
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2: Olá, tudo bem? Hoje é terça-feira, dia 28 de julho e é dia do agricultor. E o nosso Curiosidades, é claro, vai fazer uma homenagem, porque hoje é dia de homenagear quem faz a nossa terra prosperar e garante o alimento na mesa de todos os brasileiros. O dia do agricultor foi oficializado em 1960 pelo presidente Juscelino Kubitschek, celebrando o centenário da Secretaria Agrícola fundada ainda por Dom Pedro II. A data reconhece a força desses trabalhadores que são, desde o século passado, o verdadeiro motor da nossa economia. A todos os agricultores do Brasil, o nosso muito obrigado. Uma excelente terça e até o nosso próximo Curiosidades.
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1: A Rádio Cidade informa a hora certa.
2: 4:06.
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1: 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A previsão para a região sudeste do país. Clima
2: Brasil. Olá, ótimo dia para você. Na região sudeste, o dia hoje se comporta com tempo estável, predominando em grande parte de São Paulo e Minas Gerais, com sol e poucas nuvens. As temperaturas máximas atingem 26 graus em São Paulo e Rio de Janeiro, com mínimas em torno de 20 graus e umidade baixa variando entre 40 e 60%. Na região costeira, há previsão de algumas nuvens isoladas, mas sem grandes perturbações, mantendo condições favoráveis para o dia.
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3: A Rádio Cidade informa a hora certa.
4: 5:01. 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
2: Olá, amigos, amigos de todo o Brasil, Sertanejo Classe A tá chegando por aqui, trazendo muita música boa, aquelas que a gente gosta de ouvir, tocam aqui o melhor do modão sertanejo. Eu sou o Fabiano Farias e agradeço você pela companhia, pela sintonia, pela sua audiência e muito mais ainda pela sua amizade. Sempre estamos juntos por aqui. Que beleza! Música, quero música. Quem vem cantando de primeira, essa aqui é pra cantar junto. O Mineiro Italiano, Tião Carreiro e Pardinho, Breno e Vitor com Durval e Aladim Amaremos, tem ainda Entre o Rodeio e Você, Emílio Eduardo cantando com o Rio Negro e Solimões. Só o melhor do sertanejo no Sertanejo Classe A, tocando a partir de agora.

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1: Sertanejo Classe A, trio modão que dói, porta-retrato, entre o rodeio, você. Só modão bom, hein? Tem mais depois do intervalo. A gente vai e volta já.
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2: Oi, chegando com bizarrices. Você acorda depois de uma boa noite de sono e dá de cara com uma lacraia gigante e venenosa dividindo a cama com você. Esse pesadelo real aconteceu com um morador do Texas que descreveu o bicho como uma criatura do inferno. O veneno dessa centopeia de cabeça vermelha causa uma dor lancinante e pode até levar a complicações graves. No calor do verão, elas invadem as casas atrás de umidade. Então é bom olhar bem debaixo dos lençóis. Beijo pra você. Tchau.
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3: A Rádio Cidade informa a hora certa.
4: 5:21. 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
1: Sertanejo Classe A. Marcos Violeiro tá por aqui com o Adalberto. Rodão caprichado demais. Inquilina de Violeiro. Tem por aqui também o Roberto Meirinho. Sou mais que um fã. Tem ainda o Milionários é Rico Decida. Só modão selecionado. É bom de ouvir Sertanejo Classe A todo dia pra você por aqui, trazendo uma super sequência. Só o melhor. Curte aí.
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1: É o Sertanejo Classe A, de Lei Dorivan, Amor de Violeiro. Tem mais chegando por aqui depois do nosso intervalo. Tá preparado uma super sequência. O Rick Renner tá ali, o Lourenço Lorival também, Gina e Geno. Tem mais, pede a sua aí.
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3: A dica de hoje é a série A Pior Vizinhança, na Netflix. A Pior Vizinhança conta com um conjunto de casos reais de pessoas que tiveram suas vidas abaladas por encontros com vizinhos peculiares. Durante os episódios, a série documental reúne 4 relatos de vítimas que enfrentaram perseguições, fraudes exorbitantes e violência grave. Com depoimentos, imagens de câmeras de segurança e reconstituições animadas dos acontecimentos, a produção revela como pequenos atritos cotidianos podem evoluir para situações de extrema violência. 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
7: A Rádio Cidade informa a hora certa.
8: 5:44.
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1: Vai que vai, Sertanejo Classe A. Seguimos, seguimos. Que vem por aqui? Vem o Rick Renner, Escolta de Vagalumes, Lourenço Lorival, Bica d'Água, Indinigeno, Jeito Caipira, Só Modão Bão. Curte Sertanejo Classe A.
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0: Milene, meus gerais, tocando aqui no Sertanejo Classe A.
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0: Vamos chamando mais intervalos? Sim, tem mais intervalo por aqui. Já voltamos com o Milionários é Rico. Fernando Leomar, tem Valéria Barros depois do intervalo.
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Pai nosso que estais no céu, santificado seja o vosso nome. Venha a nós o vosso reino. Seja feita a vossa vontade, assim na terra como no céu. O pão nosso de cada dia nos dai hoje. Perdoai-nos as nossas ofensas, assim como nós perdoamos a quem nos tem ofendido. E não nos deixeis cair em tentação, mas livrai-nos do mal. Ave Maria, cheia de graça, o Senhor é convosco. Bendita sois vós entre as mulheres, e bendito é o fruto do vosso ventre, Jesus. Santa Maria, Mãe de Deus, rogai por nós, pecadores, agora e na hora de nossa morte. Amém.

ó mestre, fazei-me um instrumento de vossa paz. 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
2: A Rádio Cidade informa a hora certa.
3: 6:12.
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1: Então voltamos com mais Sertanejo Classe A. Eu falei que tinha aqui um Milionário Zé Rico. Tá chegando Memória Esquecida. Que modão caprichado. Fernando Leomar, Marca de Batom, Valéria Barros, Porque Brigamos. Tem mais, muito mais pra você. Sertanejo Classe A não para.
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0: Ditadura jogado na rua, tocando aqui no Sertanejo Classe A.
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0: Que modão de respeito, modão caprichado, só o melhor pra nós ouvirmos juntos por aqui. Tem mais intervalo chegando com os nossos apoiadores. O Adair Cardoso já tá programado pra cantar, tem as Galvão, tem Zezé e Luciano com Tchum Carreiro e Pardinho. É depois do intervalo, sério aí.
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2: Olá, tudo bem? Eu sou Alexandre Ricarte. Está começando a partir de agora mais uma edição do Alô Rural. Agora você vai ficar sabendo do que está acontecendo no mundo do agro.
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2: A onda de calor na Europa causou a perda de quase 9 milhões de toneladas de grãos, principalmente milho, trigo, cevada e aveia, gerando um prejuízo de 2 bilhões de euros e reduzindo a safra ao seu menor patamar desde 2018. Junho registrou temperaturas recordes no continente ocidental, ultrapassando os 43 graus centígrados na França, país mais afetado, que responde por quase metade dos prejuízos totais.
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2: No Brasil, o uso de herbicidas hormonais na lavoura de soja causou a contaminação e destruição de cerca de 4 mil hectares de vinhedos no Rio Grande do Sul, afetando quase 10% da área de videiras do estado. Segundo o estudo da UFRGS, encomendado pela Concevites RS, o derramamento químico levado pelo vento virou um risco permanente para o setor, acumulando prejuízos de 350 milhões de reais entre 2018 e 2024 e reduzindo drasticamente a produção em regiões como a Campanha Gaúcha.
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2: As cotações do feijão carioca caíram com força no mercado interno devido ao aumento da oferta gerado pelo avanço da colheita no Cerrado. O feijão preto também registrou desvalorização, impulsionado pelo ritmo lento de compras por parte dos consumidores. O avanço da colheita no Cerrado elevou a oferta do produto, enquanto compradores permanecem cautelosos, aguardando a entrada de novos volumes antes de ampliar as aquisições. E é isso, chegamos ao final de mais uma edição do Alô Rural, sempre te atualizando de tudo o que está acontecendo no mundo do agro. Muito obrigado, até a próxima, tchau!
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4: A Rádio Cidade informa a hora certa.
5: 6:30.
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2: Adair Cardoso, vem pra cá, Adair Cardoso. Apaixonado é o que ele canta. Tem As Galvão, Amargurado, Zezé e Luciano, com Tião Carreiro e Pardinho, Empreitada Perigosa. No Sertanejo Classe A, só o melhor do modão.
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1: Sertanejo Classe A, modão de qualidade. Zé dos Reis e Jean Carlos tocando por aqui. Tem mais intervalo? Tem sim, é rapidão, rapidão. A gente já volta com Eduardo Costa, João Carreiro e Capataz, Zé Dávila e Fabiano, depois do intervalo.
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2: Olá, meus queridos, tudo bem? Uma boa terça-feira para você. Hoje, dia 28 de julho, é o Dia do Agricultor. Parabéns, meus queridos! E no Mundo Verde de hoje, a tecnologia mostra que o lixo orgânico pode se transformar em solução para o planeta. Vamos conferir? Cientistas no Japão descobriram uma forma revolucionária de combater o desperdício de comida, utilizando restos de frutas e vegetais para fabricar materiais de construção. A técnica, que já funciona em pequena escala, promete reduzir drasticamente a pegada de carbono gerada pela produção tradicional de cimento. É a tecnologia transformando o lixo orgânico no futuro da engenharia e da sustentabilidade urbana.
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3: A Rádio Cidade informa a hora certa.
4: 6:46.
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1: Vai que vai, Sertanejo Classe A de volta por aqui. O Eduardo Costa já chega cantando. O que ele canta pra gente curtir agora é Nosso Amor é Ouro. Tem o João Carreira e Capataz, Sonho de Caboclo. Saudade na voz de Zé Dávila e Fabiano. O Sequência Show, hein? Sertanejo Classe A tá demais.
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1: Sertanejo Classe A, trio Parada Dura, Blusa Vermelha. Teve saudades, é Dávila e Fabiano. E agora tem o quê? Agora tem intervalo por aqui. A gente vai rapidão ali, volta já com Milionários é Rico. Tem o Rio Negro e Solimões, Rodrigo Matos e Praiano. E tem mais, pede a sua, depois do intervalo tem mais.
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2: Olá, chegando com History Day, no dia 28 de julho de 1938, Lampião e sua companheira Maria Bonita foram capturados e mortos pela polícia em Poço Redondo, no sertão de Sergipe. E nesse mesmo dia, no ano de 1954, nascia na cidade de Sabaneta, Hugo Chávez, polêmico e controverso presidente venezuelano. E Ruth de Souza, a primeira brasileira a ser indicada a um prêmio internacional de melhor atriz, morreu em 28 de julho de 2019, aos 98 anos. Beijo, tchau.
1: 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A Rádio Cidade informa a hora certa.
3: 7:03.
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1: Sertanejo Classe A, trazendo por aqui o Milionário Zé Rico. Quem disse que esqueci é cheio de sentimento. Tem o Rio Negro Solimões, Saudade Pulou no Peito. E ainda Rodrigo Matos e Praiano, Voo da Condor. Vamos seguindo por aqui na nossa sequência desta terça-feira de Sertanejo Classe A. Sempre na sua companhia, o melhor da música. Pra curtir com o volume máximo, Sertanejo Classe A.
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0: Velhas Cartas, Gino Quinto, Tony tocando aqui no Sertanejo Classe A.
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0: Vai seguindo e depois do intervalo tem as saideiras de hoje, fechando o nosso Sertanejo Classe A desta terça-feira, depois do intervalo.
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3: A Rádio Cidade informa a hora certa.
0: 7:20.
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1: Aqui vai, Sertanejos Classe A, na saideira de hoje, fechando por aqui a nossa super sequência. Terça-feira, sua linda. Finalizamos, amanhã a gente volta. Tem mais aqui, ó, na saideira, César e César, tudo de novo. Tem Gilberto Gilmar, assino com X, João Mineiro e Mariano, Nosso Juramento. Tem ainda Peão Carreiro e Zé Paulo, Crises de Ciúme. Pra você, um grande abraço e até amanhã. Te espero amanhã.
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0: Você ouviu Sertanejo Classe A. Voltamos amanhã. 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
1: A Rádio Cidade informa a hora certa.
2: 7h40.
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o grande homem. Mantém seu modo de pensar independentemente da opinião pública. É tranquilo, calmo, paciente, não grita nem se desespera. Pensa com clareza, fala com inteligência, vive com simplicidade. É do futuro e não do passado. Sempre tem tempo. Não despreza nenhum ser humano. Causa a impressão dos vastos silêncios da natureza. O céu, o oceano, o deserto. Não é vaidoso. Como não anda à cata de aplausos, jamais se ofende. Possui sempre mais do que julga merecer. Está sempre disposto a aprender, mesmo com as crianças. Trabalha pelo prazer do trabalho em si, não pela recompensa material. Vive dentro do seu próprio isolamento espiritual, onde não chegam nem o louvor, nem a censura. Não obstante, seu isolamento não é frio. Ama, sofre, pensa, compreende. O que você possui, dinheiro ou posição social, nada significa para ele. Só lhe importa o que você é. Despreza a opinião própria, tão depressa verifica o seu erro. Não respeita usos estabelecidos e venerados por espíritos tacanhos. Respeita somente a verdade. Tem mente de homem e coração de menino. Conhece a si mesmo, tal qual é. E conhece a Deus.

0: Rádio Cidade informa a hora certa.
1: 7h54.
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0: Gente, uma boa terça-feira para você. Hoje, dia 28, é o dia do agricultor. Parabéns, amigos! E olha só, lembre-se, mesmo depois das tempestades, dias melhores sempre chegam. Vamos à dica de hoje. Não importa o tamanho das dificuldades de hoje, saiba que os dias bons sempre estão à nossa espera. Entregue, confie e agradeça o universo, porque o que está por vir será muito melhor do que o que ficou para trás.
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1: 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Cuide-se bem com essas dicas.
3: Passe alguns dias reduzindo

0: se tornem mais saborosos. Essa reprogramação diminui compulsões por ultraprocessados e cria prazer genuíno em comer comida de verdade, sem depender de exageros de tempero.
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1: A Rádio Cidade informa a hora certa.
2: 7h58.
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2: O programa não foi ao vivo.
3: Está chateado.
2: Foi uma bênção.
3: Parece que caiu sobre.
2: Eu estava em trânsito.
3: Você tem que cantar.
2: E... Fortaleza, shalom!

jovens e também não nos tão jovens, vovô e vovô. E o nosso papo, hein? Mandou o recado pro festival. Imagina o próximo. Esse foi o 29º. Ano que vem, 30 anos. 60 da renovação. Completo 60 anos. Vai ser demais. Festival, aleluia. 2027, aguarde. Esse foi maravilhoso. O próximo, glória a Deus.

0: segunda parte, vou dar dica.
1: O alimento desse...
2: Não tenhais medo de Cristo. Ele não tira nada. Ele dá tudo. Quem se entrega ao Salvador recebe 100 vezes mais e sai sempre vencedor.
1: Ouvindo a mensagem do Papa de ontem. Aliás, hoje é domingo. Hoje é terça. Mário, bom dia, boa tarde, boa noite. Deixa eu me localizar aqui. Bandinha, bom dia, Mário. Hoje é terça, né?
3: Hoje é terça, terça, padre. Bom dia, boa
1: Fica
3: tarde,
1: um dia
3: boa
1: sem
3: noite,
1: dormir,
3: padre.
1: Você não sabe onde você está. Você está em São Paulo, já estou em São Paulo, graças a Deus. Gente, foi uma bênção. Hoje eu preciso fazer um day off, tá? Dar uma paradinha, para dar uma. Mas só agradecer, só agradecer. A viagem é longa, ir de volta no mesmo dia. Quiser mesmo dia, né? Vou ter na madrugada. Mas é só agradecer a Deus. E obrigado, Senhor, por esse povo tão lindo. Mário, podia, vocês puderam acompanhar alguma coisa?
3: Nossa, acompanhei, padre. Lindo, nós lindo demais. Né, acompanhamos. Lindo demais, padre. Lindo demais.
1: Ó, vamos lá. Pudinha, cada um tem um modo de ver. E que bom que Deus deu esse olhar de cada um. O que você destaca?
4: O que eu destaco, padre? Eu destaco três pontos do evento. A abertura, quando os padres, as pessoas começaram a entrar e o Senhor começou a cantar. Manda teus anjos sobre nós. Ali já comecei a ficar arrepiado e senti a unção que estava o evento. Mas a comunhão aumentou mesmo quando o Senhor cumprimentou um por um, padre por padre, com maior carinho, com maior amor. Porque nós somos unidade, né? Não tem divisão. E dali pra frente, a cada louvor, as pessoas choravam o tempo todo.
3: Isso, Pandinha. Eu ia falar isso.
4: E quando o senhor fala que precisa de oração, tô todo arrepiado aqui, Mário. É porque realmente é o que nós precisamos. E a comunhão foi tão grande do público, com vocês que estavam no altar, que a missa cresceu demais, padre. Né, Mário?
3: Exatamente.
4: Eu tava assistindo em casa, eu não estava lá. Imagino quem estava lá.
3: Imagina que eu pensei isso. Imagina estando lá, porque eu tava todo arrepiado. Como já no ano passado, já me chamou muito a atenção a entrega, a emoção das pessoas. Mas esse do domingo agora, realmente, a emoção, as pessoas se abraçando, as pessoas emocionadas e as pessoas interagindo com o senhor. E a emoção das pessoas, quando o senhor entrou, eu achei muito legal. Eu acompanhei um pouco antes do senhor, né? Acompanhei algumas coisas depois eu vi na internet alguns trechinhos de outras coisas, foi muito lindo a entrega, a interação, a comunhão. De quem tava no altar com quem tava assistindo, foi lindo essa união, essa ligação, foi a coisa mais linda, viu, padre?
4: Momento do Pai Nosso, né, Mário?
3: Nossa.
4: Na oração do Pai Nosso, fiquei arrepiado também, e a homenagem das Carmelitas, né, da comunidade Shalom. O Moisés
3: é
4: cantando,
3: fantástico, né, Pani?
4: Cantando e o senhor falando as frases lá. Nossa, foi lindo demais, padre.
3: Foi muito bom, foi muito lindo, viu, padre? Parabéns aí ao senhor, a todos os envolvidos, ao Moisés, parabéns a todos eles, viu,
1: o
3: padre?
1: O espaço, queridos, Pandinho e Mário, aumentou, era assim, quem estava lá, a TV não mostra, mas serão 60 mil, quase 100 mil metros, tá?
3: Uau.
1: Então, o mosteiro, que é delas, já histórico, né, mas que carmelitas, um beijo no coração, são enclausuradas. É a mesma de Santa Terezinha, tá? São as carmelitas descalças, tá? Então, eu tenho carinho por elas enorme e eu vou lá sempre antes de começar. E aí é uma nossa intimidade, Deus sabe por quê. As coisas com Moisés, estava com elas. E elas cantaram várias músicas, né, foi uma bênção. Só que o evento, mais um pouquinho, Mário, a gente vai invadir o Carmelo. Você tem ideia. Porque foi já crescendo. Eu falei, antes era bem antes, parava. Agora realmente pegou uma área enorme. Eu falei, e agora, Mário, eu vou dizer para vocês qual foi o momento mais emocionante.
3: Sim.
1: Né? Primeiro, a pessoa errada que me falou, eu sabia que era pesado, eu estou acostumado a treinar com. Mas quando me falaram que pesava 16 quilos o ostensório,
3: sim,
1: eu falo para vocês, na hora eu gelei, falo assim, mas senhor, tudo bem. Porque constantemente você carregar 30. Mais que nada, que emoção. Porque toda a festa, tudo que estava lá, o centro era Jesus. E para mim, aquele momento que eu pude levar Jesus até o local que tem da misericórdia, Então não dá para caminhar, né, Mário? Não tem condições. Seria, então eu fui de caminhonete, né? Então, e Mário, dessa vez, a diferença do ano passado para esse ano é gritante. Né? É como as pessoas o respeitam. Onde eu passava com Jesus, as pessoas em adoração. Então tudo dá um regular a Ele. Então, o sentido todo foi isso. As pessoas estão em busca de oração. Elas estão, realmente, eu vejo mais do que nunca, quando eu conversar com os psiquiatras, eu vou ter esse congresso com eles, eu vou falar muito sobre isso. Nós precisamos de oração. Por isso, cada momento aqui é precioso. Essa hora, esse nosso cantinho de oração, porque, Mari Pandinha, as pessoas não estão tendo tempo, ou não se dão tempo para ter a oração. Então, nós temos uma missão. Transformar esse momento em momento de oração.
3: E muita gente aqui, padre, muita gente mandando mensagem agora. Foi lindo demais, chorei o tempo todo. Foi, o Espírito Santo estava naquele lugar. Muita gente mandando mensagem aqui, viu, padre?
1: É, e uma coisa que a gente tem que agradecer é a tecnologia para Deus. Eu estou ao vivo, mas muitas pessoas acompanham depois. E muitas pessoas tornam isso aqui o cantinho de oração delas.
3: Amém.
1: Então elas aproveitam para pegar o programa para ser o cantinho de oração delas. Então, esse momento que Deus nos reúne aqui, Mari, Pandinha, é divino. A direção é dele, nós três sabemos disso.
3: Olha, amém.
1: A gente combina,
3: amém,
1: uma coisa, ele muda tudo. Tanto é que ele está falando agora, pílulas 1 e pílulas 2. Tá? Não falei, não tinha nem que eu falar sobre isso. Senhor, conduza-nos. Conduza-nos. Porque, lembrando, essa semana, vocês vão ver o que Deus tem para proclamar para nós. Por favor, agora, o que vem aí, eu não sei. Pandinha. Respiração. Ah, isso faz a diferença. Isso subiu cada vez mais.
4: Pílula 31. Eu amo a Deus, mas me sinto perdido nas escolhas que fiz. Romanos 8:28 diz: aliás, sabemos que todas as coisas concorrem para o bem daqueles que amam a Deus, daqueles que são os eleitos segundo os seus desígnios. Tudo vai concorrer para o nosso bem. É promessa de Deus para a minha vida e a vida da minha família.
1: Olha a condução divina. Agora arrepiou mais ainda. Foi a segunda leitura de domingo, hoje é terça, né? Eu fiz o Moisés ir além, porque a leitura parava, essa é a passagem da minha vida, Romanos 8:28. E ele foi até o final, até o último versículo, e foi o que nós estamos... Olha o início, repita o início, por favor.
4: Eu amo a Deus, mas me sinto perdido nas escolhas que fiz.
1: Parou aí. O que eu falei para vocês dois? Nós precisamos orar mais do que nunca. As pessoas estão perdidas. Aproveita agora, não vou dar o telefone. Você que muita... A verdade. Padre, tem momentos que eu me sinto perdido. Eu me sinto assim, sem... Não vou dizer a palavra sem sentido, mas... sem realmente... Senhor, fala, qual a palavra? Mário, inteligência emocional. Dois.
3: Vamos lá.
1: Fala com você, Senhor.
3: Pílula 75. Como posso ter mais fé? Romanos 10:17 diz: logo, a fé provém da pregação, e a pregação se exerce em razão da palavra de Cristo. Atualizando para a nossa linguagem popular, a fé vem pelo ouvir, e o ouvir vem pela palavra de Deus. Por isso, leia a Bíblia. Se você quiser ter mais fé, é escutando ou lendo as Escrituras que você conseguirá isso.
1: E não vinha a palavra, enquanto Mara você lia, eu tô todo arrepiado aqui. Vinha a palavra enorme, propósito. E eu lanço essa pergunta e vamos para o intervalo. Por favor, você tem propósito? Quantas pessoas conheço que começaram com um propósito e hoje estão totalmente desnorteadas, sem propósito? Por sinal, eu já quero fazer um convite. Primeiro, propósito. O que nós vamos fazer essa semana, vocês vão entender após o intervalo.
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3: Vamos lá, pessoal, vamos em frente aqui depois desse evento lindo que comentamos agora. O programa de ontem também foi uma bênção, o pessoal mandando testemunho, muita gente acompanhou o evento, Pandinha tá mandando aqui, foi a coisa mais linda, o Espírito Santo estava lá, com certeza, eu chorei do começo ao fim, muita gente mandando e outras pessoas perguntando aqui, puxa, eu perdi, eu já até compartilhei o link aqui do evento para algumas pessoas, gente, foi maravilhoso, foi fantástico, um abração para todo mundo lá em Fortaleza, hein, Pandinha?
4: Realmente foi um evento maravilhoso, viu, Mário? E quando fala que o Espírito Santo estava lá, estava mesmo. Porque a emoção das pessoas, todo mundo chorando, né?
3: Isso realmente.
4: Vivendo um abraçando o outro, cumprimentando, perguntando, conversando, como que está a tua vida.
3: Interagindo.
4: Fala,
3: né,
4: pra mim o que você precisa. Nossa, tô até arrepiado aqui, é emocionante, viu, Mário?
3: É a entrega, gente, é entrega para o próximo. Muita gente se pergunta assim, o padre falou de propósito. Muita gente se pergunta, puxa, como que eu posso servir a Deus? Sabe como você pode servir a Jesus? Fazendo algo pro próximo. Com certeza você vai estar agradando Jesus se você estiver ajudando um dos filhos dele, porque somos todos filhos dele. Então, quando a gente ajuda um irmão, a gente está ajudando um filho de Jesus. Por isso que você servir ao próximo é você, com certeza, servir automaticamente a Jesus, Pandinha.
4: Maravilhoso, Mário. Eu fiquei emocionado. Eu fiquei emocionado porque a caridade é tudo.
3: Sim.
4: E muitas vezes nós pensamos assim, eu preciso fazer algo para alguém. Ora por ela.
3: Ora por ela.
4: Ora por ela. Uma vez eu tava comentando com um amigo e falei que eu queria ajudar as pessoas, né? Ele falou, mas você pode ajudar. Eu falei, mas eu não tenho condições, que a gente só pensa no financeiro, né? Ele falou, sabe o que você faz? Dobra seu joelho, os seus joelhos, e faz uma oração pela essa pessoa que você está pensando.
3: Exatamente.
4: É isso aí que você falou, viu, Mário?
3: É isso, exatamente. Você cuidar do próximo, você ter sempre uma palavra boa, ou você simplesmente abrir o seu ouvido, a pessoa quer botar para fora, senta com a pessoa, conversa com a pessoa. Você, com certeza, dando atenção, você está dando amor. E dando amor, você agrada a Jesus.
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3: 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Bíblia é aquela que você lê, relê e bebe, aprende com a palavra de Deus.
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1: E atenção para a proposta dessa semana. Amanhã é dia de Santa Marta, era só dia de Santa Marta, mas o nosso querido Papa, saudoso Papa Francisco, ele, acho que em 2016, ele começou Santa Marta, colocou as festas, então Santa Marta, Santa
3: Maria e Lázaro.
1: E Lázaro, tá? Então, aí eu pensando em Santa Marta, lembra, foi prometido, olha como a providência divina rezar pelas donas de casa?
3: Lembro, claro, semana passada.
1: Então, com Santa Marta, ela preocupada com as lidas da casa e Maria escutando ao Lapa lá, parou tudo. Isso é Marta, Marta, tantas inquietas,
3: por tantas coisas. Por que inquietas? Essa a gente lembra, né, Pandinha? O padre, então, pode contar aqui, antigamente, gente, a gente estava, às vezes, algum de nós da equipe estava muito ansioso, ou estava muito preocupado, ou estava muito agitado. O padre que falava assim, ô Mário, ô Mário, por que te inquietas? Pandinha, Pandinha, lembra, Pandinha?
4: Lembro, né? Até hoje, né, Mário?
1: Não, gente, isso vai ser uma... Até a hora de nos encontrarmos eternamente com ele, com Jesus. Então, minha proposta, orar. Por sinal, hoje tem programa, então, as pessoas, padre, e a oração de São Miguel. Ontem, realmente foi a viagem, ainda bem que nós gravamos, tá? Porque foi, atrasou, mas deu tudo certinho, consegui chegar, estou aqui já, glória a Deus. Então, a ideia é 9h30, então, a nossa oração de São Miguel Arcanjo.
3: Coroa de São Miguel.
1: Mari Pandinha, como que eu faço? Ó, Pandinha, mãe, Pandinha tá... A Ângela deu uma aula, falou, fala para o Pandinha, tá ok agora, tá? Então, Pandinha, como que eu faço para 9h30 participar no YouTube?
4: YouTube, Padre Marcelo Rossi, Padre Marcelo Rossi, PE Marcelo Rossi, tem um sinalzinho lá azul que é oficial. Lá embaixo está inscreva-se. Você clicando lá, você vai se inscrever no canal do padre e não deixa de verificar se o sininho está ativo. Porque se o sininho não estiver ativo, ative para você receber as notificações. 9h30 hoje, né? Coroa de São Miguel. Quando der 9h29, 9h28, o YouTube vai notificar você e aí não tem como você falar, ah, esqueci.
1: E na hora que eu entro, né, ao vivo, aí realmente as pessoas são...
4: E aí as pessoas são notificadas.
1: Oh, boa pergunta agora, a Ângela deve estar me ouvindo. É, a hora que eu entro, a pessoa é notificada ou ela é avisada antes?
4: É um pode pouquinho, ser que mas entre. É um pouquinho antes.
3: É um pouquinho antes, padre. É um pouquinho antes. E depois, se a pessoa entrar, o senhor já tiver, aí fica aparecendo, está ao vivo neste momento.
1: Entendi. Então, bom, vocês têm certeza?
3: Certeza, certeza. Isso aí é certeza absoluta.
1: Depois eu vou chegar a fata.
3: Não, certeza absoluta.
4: E o nosso momento de fé aqui, o nosso aplicativo também, quem está inscrito no aplicativo é notificado.
3: Também.
4: E se eu não me engano, uns 10 minutos antes.
3: Isso, exatamente.
1: Falando em aplicativo, não podemos esquecer mais uma vez... Estava lá, um abraço. Nossa, agora não deu branco o nome, tá? Ainda estou. Hoje eu vou fazer um day off, vou me colocando. Hoje é terça, que foi uma bênção, tá? Glória a Deus, e só agradecendo. Mas a rádio 93 FM, que transmite lá para Fortaleza, né, e muitos acompanham, graças a Deus, a ela também. Então, 50 anos.
3: Olha que
1: então,
3: legal.
1: Parabéns.
3: Um abraço
1: parabéns,
3: aí para todo mundo lá. Um abraço
1: para o Mário, por favor. Passa o nome para o Mário aqui direitinho para. A gente colocar aqui, amanhã a gente fala novamente, tá? Celebrando 50 anos. Então, bodas de ouro que 60, 70, 80 anos, que Deus proteja. E Mari Pandinha, eu ia quase que eu postei esse post, eu quero, mas eu vou fazer, veio no coração e na oração que é para usá-lo. Acabando o programa, eu vou postar. Vocês tomam algum tipo de remédio? Ou já tomaram remédio?
3: Eu já tomei.
4: Já tomei. Já tomei, padre.
1: Tá? Geralmente o remédio vem em cápsula, não é isso?
3: Sim, isso aí.
1: Eu peguei um medicamento aqui, tá assim, nem todo remédio vem em cápsulas. Há remédios que curam a alma, restauram o coração e fortalecem a fé. Padre fazendo propaganda de remédio, faço. Isso aqui, atenção que o padre Marcelo está fazendo propaganda de remédio, estou. Olha só, e vou postar na minha rede social. Estou, esse aqui, indico... Já senti as dois, né? Que vem a coisa forte aí, né?
3: Opa.
1: Você nunca fez isso na sua vida? Porque esses daqui, tô pensando já mostrar até no congresso com os psicólogos, tá? Aliás, psiquiatras, não é psicólogos apenas, psiquiatras, mas vamos lá. Nem todo remédio vem em cápsulas. Bom, eu tenho um blister, sabe o que é o blister, né? Vem um blister com 10 remédios, ok?
3: Ok.
1: Primeiro, palavra, vem a Bíblia. Segundo, oração. E vem como uma xícara de café, ok? E um coração. Lógico que eu tive ajuda, né, para estar aqui. Segundo, jejum, água. Como é importante as pessoas beberem água. Então vamos lá. Então, são 10 remédios. Tá? Um blister vem 10. 10 seriam 10. Cápsula, como você quiser chamar. Então, primeiro, palavra de Deus, Bíblia. Segundo, oração. Terceiro, jejum. O quarto, são 10. Depois vocês vão ver e aí vocês vão entender. Ok? Não, surpresa! Fiz. Sentiu, né? Opa. Que são 10. Ah, só vou contar aqui, tem exercício? Lógico que tem. Então tem coisa aqui, tem igreja, você vai ver lá no fundo? Tem. Então, acabando o programa, eu posto para vocês. E falando em postar, eu fiz uma postagem que um dia você vai precisar. Mário, você pode ler para nós? Por favor.
3: Vamos lá, vou abrir aqui.
1: Eu vou abrir aqui o negócio no meu... eu posso até entrar também aqui de novo.
3: Vamos lá.
1: Mas está no Instagram, está no Face. Não consegui colocar no X porque é muito grande. Por favor.
3: Um dia você irá precisar desse texto. Guarde-o.
1: Ó, são 6 textos, tá?
3: Vamos lá.
1: Se você quiser, o Pandinha está perto aí?
3: Está aqui? Tá, vamos lá. Primeiro.
1: Mais um texto cada um, vamos lá.
3: Primeiro. Sucesso é quando Jesus Cristo escreve o seu nome no livro da vida.
4: Próximo. Sua missão não é fazer todos gostarem de você. Jesus disse que você é sal, não açúcar.
3: Não se esqueça de orar. Vivemos um tempo onde a nossa felicidade irrita as pessoas e os nossos problemas dão alegria.
4: Uma pessoa curada por Jesus não tem passado, ela tem testemunho.
3: O diabo não teme suas conquistas materiais, ele teme suas renúncias espirituais.
4: Por onde for, convide Deus para ir com você.
1: Vou fazer a mesma coisa, só que agora começa o Pandinha. Olha, essas frases, um dia você vai precisá-la. Então começa, Pandinha.
4: Sucesso é quando Jesus Cristo escreve o seu nome no livro da vida.
3: Sua missão não é fazer todos gostarem de você. Jesus disse que você é sal, não açúcar.
4: Não se esqueça de orar. Vivemos um tempo onde a nossa felicidade irrita as pessoas e os nossos problemas dão alegria.
3: Uma pessoa curada por Jesus não tem passado, ela tem testemunho.
4: O diabo não teme as conquistas materiais, ele teme suas renúncias espirituais.
3: Por onde for, convide Deus para ir com você.
1: Posso fazer essa bandinha agora?
4: Pode,
1: derrama,
4: mano.
1: Convida, derrama. Primeira coisa que depois você vê, chama
4: derrama.
1: Depois de tudo,
4: derrama.
1: Essa música é divina. Aliás, a postagem que eu fiz do tudo que eu tinha lá, que o Ricardo todo que gravou pra mim, na minha rede social, foi com essa música. Essa música faz a diferença. Vocês que gravaram, não são.

0: estamos cantando, o senhor, o Mário carinhosamente, ele foi separando, porque o Papa foi, foram 5 minutos falando, né, conosco. Ele foi preparando em partes. Podemos dividir? A cada dia a gente vai postando em doses homeopáticas.
1: Claro, claro, Padre. Pode ser? Claro, lógico, tá? Lógico.
0: Então, aliás, vamos começar a escutar um pouquinho o que o nosso querido Papa mandou um recado para nós lá em Fortaleza, lá para o Festival Aleluia. Imaginou ano que vem, Mário, de repente o Papa vem para o Brasil.
1: Uau!
0: Tá, há uma grande... Menos é mais, só isso é demais. Vamos lá, bora.
1: Vamos lá, ele falando aqui de ardor missionário, Padre.
2: Nunca percais este ardor missionário. É esse fervor que o Senhor espera de todos os batizados no anúncio da Boa Nova.
0: E nesse ardor missionário, Mário...
1: Vamos lá, vamos com os testemunhos, Padre?
0: Testemunhos.
1: Vamos lá, primeiro.
3: Bom dia, boa tarde, boa noite, Padre Marcelo. Venho aqui só para agradecer todas as bênçãos que recebi desde que escuto o senhor e já tem muito tempo. Sou uma filha, nem sou neta, sou uma filha, então já tem bastante tempo. Quero dar um testemunho de agradecimento. Dia 23 de julho, quinta-feira, eu fiz aniversário e comemorei fazendo uma meia maratona em São Paulo, 21 quilômetros. 21 quilômetros agradecendo e vendo quanto eu sou abençoada pelo Senhor Jesus Cristo e minha mãe, Nossa Senhora Aparecida. E foi uma corrida maravilhosa, sem dor, só agradecendo, lembrando da minha família, da minha mãe que eu amo tanto, que venceu um câncer há 10 anos atrás e hoje está do meu lado, com muita saúde, graças a Jesus Cristo e Nossa Senhora. E agradeci muito. E Padre, no final, quando eu cheguei no quilômetro 18, faltavam 3 quilômetros para terminar. E para me dar força e eu me manter forte e alegre como eu estava, eu fiz o terço de São Bento. E foi incrível que o terço terminou na linha de chegada. Então eu me emocionei muito, agradeci muito e fiquei muito feliz. Então aqui esse testemunho é só para agradecer. Agradecer ao Senhor, ao Pandinho Mário, que deixa nossas manhãs super alegres, e agradecer a Jesus Cristo, que a corrida ela é minha válvula da saúde mental, junto com esse programa que eu escuto todo dia. E agradeço o Senhor, essa formigona de Jesus, que nos abençoa sempre. Beijos, Janaína. Um beijo enorme a todos vocês. E deixo aqui, quem estiver desesperado, se agarra às orações que o Padre faz, porque ele é essa formiga e ele faz com que nós encontremos Jesus. Beijos.
0: E o nome dela?
1: É Janaína Luana Teles, de Ferraz de Vasconcelos, São Paulo, Padre.
0: E no mundo que cada vez mais a sua saúde mental, eu gosto de acróstico, tá? Acróstico, você gosta de palavras cruzadas, Mário?
1: Eu gosto, lembra? Eu gosto.
0: Então, é dose, então D-O-S-E. Esses 4 hormônios são produzidos pelo nosso corpo naturais, são produzidos através do exercício, também da oração. Dopamina. E são chamados hormônios da felicidade. Dopamina, que em excesso é um perigo, aí é o perigo das redes sociais, porque ela vai mexer com a dopamina. Dopamina, ocitocina, ó, serotonina e endorfina. Chocolate, quando você come, um pouquinho de chocolate verdadeiro, ele tem... pode ver que a pessoa, quando está em deprê, ela vai devora uma caixa de chocolate, porque ela mexe, ela vai com a serotonina e endorfina. Então, é o cacau, né? Então, são certas coisas, substâncias que te dão alívio. E a oração da paz. A importância de combinar a oração, o exercício, porque vai te dar o equilíbrio, para que você possa caminhar com propósito. E um detalhe, eu sei porque você continuou, porque ela, imagina ela terminou, eu sou vitoriosa pelo sangue de Jesus. Os três, Mário, os 3 últimos quilômetros são os piores, porque é o final. Então, são 21, imagina os 3 últimos, a dor intensa, você já não sente mais o corpo. Então, eu entendo a força que é essa a frase. E seja para o que for, eu sou vitorioso pelo sangue de Jesus.
4: Eu sou vitorioso pelo sangue de Jesus.
0: Sugestão por causa do tempo, o último.
5: Padre Marcelo, meu nome é João Luiz Holanda, eu sou de Fortaleza, Ceará. Padre, estou falando sobre burnout, me veio aqui um momento difícil que eu passei na minha vida. Eu tive burnout, tive uma depressão muito forte, e em relação ao celular que o senhor falou, eu tive que me desligar das coisas, do trabalho, e uma das coisas imediatas que eu tive que fazer foi justamente desligar o celular. E eu só consegui religá-lo após 5 meses, porque foi muito difícil esse momento. Graças a Deus, consegui me erguer, eu saí da crise, através também de profissionais, de psicólogos e psiquiatras que me ajudaram bastante, a família, que é muito importante nesse momento que eu passei, né? Mas eu digo uma coisa, o seu programa é um programa que nos fortalece a cada dia, a cada momento. O senhor é uma bênção de Deus. Obrigado, Padre Marcelo, por o senhor estar todo dia em várias rádios, em todo o país, levando a mensagem de Deus.
2: Aconselho-vos a utilizar bem as redes sociais e a inteligência artificial, usando de forma moderada e disciplinada estes instrumentos, pois eles podem lançar-nos em um mundo irreal, no qual o efêmero, a mera aparência e o engano acabam ocupando o lugar dos verdadeiros valores e do que realmente importa.
0: Agora, olha, você vê como Deus é... Eu não combinamos nada, né? Cheguei aqui faltando, né, em cima da hora, com o Espírito Santo que está conduzindo. Falamos sobre Fortaleza, o último testemunho veio de Fortaleza. Eu peguei por causa do tempo, Mário, tá?
1: Sim.
0: E você sabe o que Deus quer hoje?
1: Sim, Pai.
6: Se a esperança parecesse esconder...
0: Oração.
6: E a força falta.
0: Agora, nós vamos fazer uma experiência. Eu vou levá-los a um remédio eficaz. E sem efeito colateral. A nossa oração hoje é terça-feira, tá? De terça até sexta-feira aqui no Momento de Fé. E também no sábado, com certeza na Rede Vida. Será assim, vocês vão entender após o intervalo.
1: E só mandar um abraço, Padre, para registrar quem falou conosco. Que foi o João.
0: Ah, é verdade o nome dele.
1: Foi o João Luiz Holanda de Fortaleza, Padre.
0: Ceará, né? Ceará.
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1: É isso, gente, vamos em frente. Palavras movem, testemunhos arrastam e Jesus vai costurando esse programa que é a coisa mais linda. Gente, o Pandinha sempre comenta aqui, a gente não combina. Eu separo as coisas com todo amor.
9: Graças a Deus,
1: com
9: a gente
1: todo
9: não combina,
1: carinho.
9: Né, Mário?
1: O Pandinha também separa as canções com todo amor, com todo carinho. Mas chega na hora do programa, Jesus muda tudo e ele vai conduzindo. O padre agora chamou esse último testemunho. Eu não ia colocar esse. O padre chamou esse por causa do tempo. Justamente o rapaz era de Fortaleza e veio falar de tecnologia, do perigo. Que ele teve que desligar o celular. O João Luiz Holanda teve que desligar o celular durante meses para poder recuperar a saúde mental, Pandinha.
9: E para você ver, né? Você falou que nada é combinado. Graças a Deus não é combinado. O padre, antes de ele falar, o padre falou do perigo da dopamina.
1: Sim.
9: Que é o que a a internet, as redes sociais
1: causam. Exatamente, entendeu? Exatamente. E aí veio o João Luiz, falou justamente sobre isso, Pandinha. E aí o Papa deixou essa mensagem que você colocou muito legal. Então, meus amigos, muito cuidado. Se você tá com esse... Muita gente fala assim, Pandinha. O Pandinha fala muito sobre isso. Ah, eu não tenho tempo de orar. Eu não tenho tempo de ler Bíblia.
9: É prioridade,
1: eu
9: né?
1: Não tenho... Exatamente. É isso que eu ia falar, Pandinha. Coloca como sua prioridade. O tempo que você passa rolando tela... Se você estivesse estudando a palavra de Deus, com certeza ia fazer muito mais bem para sua alma do que você ficar vendo ali, clicando e vendo o vídeo, Pandinha.
9: Então, o sinônimo ou antônimo de não ter o tempo é?
1: Prioridade.
9: Prioridade. Quando você dá prioridade para algo, as coisas acontecem. Eu falo isso, eu, Evandro, eu, Pandinha, eu falo eu, a minha vida. Tem muitas coisas que nós não damos prioridade. É a saúde, né, Mário?
1: É escolha, né?
9: Ah, eu não tô bem, então, mas você deu prioridade pra tua saúde?
1: Eu acabei de ver uma mensagem aqui pra um dia sobre procrastinação. A pessoa orando porque ela procrastina muito. Então não procrastine. Comece agora, já, a ler a palavra de Deus.
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Tá? Então, tanto a ida e a volta, eu fiz o teste. Eu fiquei de olho. Aí o que eu percebia? As pessoas poderiam usar bem o tempo. Elas ficam rolando, pegam o celular, mesmo sem sinal, tá? Ficam rolando o celular. Via na volta, tinha uma mãe com uma criancinha de 1 ano. E aí, qualquer coisa que a criança chorava, ela dava o celular na mão da criança. Então eu falava, Senhor, então, não, estou aqui julgando, eu fui constatando. Todos, e pegava o celular, as pessoas, né, todas lá com o celular na mão. Tá? A primeira coisa que eu fiz foi, Senhor, sabe o que eu vou fazer? Desliguei e guardei. Peguei o meu terço. Há momentos que saber o que fazer. E não adianta falar aqui agora. O que eu vou fazer é orar com vocês. Em nome do Pai, e do Filho, e do Espírito Santo. Preste atenção nessa letra. O Erasmo e o Roberto foram num

Espírito Santo. Amém. Eu pedi ao Senhor, Senhor, tem tantas passagens, enquanto eu ia escutando, e eu fui aproveitando e abrindo várias Bíblias, mas eu peguei essas duas. Primeira carta de São Paulo, Tessalonicenses, capítulo 5, versículo 18. Primeira carta de São Paulo aos Tessalonicenses, capítulo 5, versículo 18. Estou com a Bíblia aqui da CNBB. É, a tradução é muito fantástica. Deem graças em todas as circunstâncias. Ou, na Ave Maria, em tudo dai graças. Porque esta é a vontade de Deus a respeito de vocês em Jesus Cristo. Vou repetir. Deem graças em todas as circunstâncias. Boas ou não boas? Porque esta é a vontade de Deus a respeito de vocês em Cristo Jesus. Aproveitei e abri a nova tradução da linguagem de hoje. Diz assim: e sejam agradecidos.

0: Deus em todas as ocasiões. Isso é o que Deus quer de vocês por estarem unidos com Cristo Jesus. Vou repetir. E sejam... Aliás, eu vou voltar a dois versículos, tá? Versículo que é rapidinho, 16. Estejam sempre alegres. Orem sempre. 16. Estejam sempre alegres. 17. Orem sempre. E sejam agradecidos a Deus em todas as ocasiões. É o que nós vamos fazer. Isso é o que Deus quer de vocês. Se nós soubéssemos o poder da gratidão, o antídoto contra a inveja, o antídoto contra a comparação, o antídoto contra a maldição, o antídoto que nos vai dar sentido de vida. Tem certo, a depressão, ela arranca da pessoa o sentido da vida. A pessoa perde o gosto da vida. A oração e a gratidão nos dá o sentido. Só Deus pode fazer isso. Pai, é a Santíssima Trindade. Olha que coisa linda. Nós estamos, pelo batismo, inseridos na Santíssima Trindade. Isso mesmo. Introduzidos. E quando eu oro, essa comunicação é estabelecida. Essa conexão. Vou aproveitar da linguagem do celular. Quantas vezes você está e fica sem conexão? Você não acaba de estar sem linha. Então, não tem como falar. Está sem sinal. Você perde o sinal. E quantas pessoas perderam o sinal, estão sem linha. Essa linha é gratuita. E essa linha, quem usa, tem linhas que vão por cabo. Qualquer pessoa, por maldade, vai num poste, e acontece muito isso, vai e corta o fio. E aí a pessoa fica sem internet. Muitos já devem ter passado por isso. Vai lá e corta. Um operador A, B, C, um operador A, vai, infelizmente, o ser humano na maldade vai e corta. Mas se vem uma tecnologia que vem do céu, portanto é via satélite, entre aspas, vem do céu. É do céu. Ela não depende de conexão aqui embaixo. Ela vem do alto. Isso é gratidão. E seja qual for a situação. E aproveitando então, esses três santos, honrando, começando pelas donas de casa. Ei, você que é dona de casa. Você que, com tanto carinho, é dona de lar, de casa. Arruma a casa e faz a comida, prepara tudo com carinho, limpa a sua casa. E aqui eu colocar também todas as empregadas domésticas, as faxineiras, diaristas, mas Senhor, mais de modo especial, donas de casa. Por quê? As outras recebem. A dona de casa muitas vezes não tem gratidão. O marido não agradece. Os filhos ou os netos não sabem agradecer. Ainda reclamam. Cadê a comida? Cadê isso? Cadê aquilo? Senhor, eu te agradeço por todas as donas de casa. Prometo que serás toda essa semana, inclusive às 9h30, quero orar por vocês. Mas ao mesmo tempo, eu quero ir além. Maria. Marta e Maria. Maria escolheu. O que estamos fazendo agora? O Senhor não tirou o valor do que Marta estava fazendo. Marta estava preparando a comida. E Marta estava brava. Se o Senhor não te incomoda, que eu estou preparando tudo sozinho e minha irmã aí sentada aos pés. Jesus a repreende carinhosamente, mas ele é firme. Marta, Marta, você está muito inquieta. Mundo de hoje. Olha só, inquietações. Você está muito ansiosa. Maria escolheu a melhor parte. Isso não será tirado dela. Por favor, no mundo de hoje, ainda mais do que nunca, eu vi as pessoas, o voo era 3 horas e 15, fora o atraso que teve. Então, tudo isso, as pessoas, elas ficam inquietas. E na inquietação, aí fica com o celular na mão. Elas não não tem. Senhor, dá-nos a graça da gratidão. Eu peço nesse momento, mais do que falar, eu vou levá-los a experimentar. Eu não sei a tribulação que você está passando. Na verdade, o Senhor está mostrando várias pessoas angustiadas. Várias pessoas que perderam o propósito. Padre, está tão difícil, Padre. Eu não sei mais o que fazer. Perderam o rumo. E o Senhor dizendo, agradeça. Aliás, repita comigo. Eu sou vitorioso pelo sangue de Jesus.
1: Eu sou vitorioso pelo sangue de Jesus.
0: Eu vou usar uma comparação para que vocês entendam. Estou falando em parábolas agora. Para que o sinal seja conectado com o céu. Imagina que você tem agora, a partir de agora que esquece cabo. Você vai ter uma ligação que vai direto para o satélite. Essa conexão direta para o satélite. Então você vai ter um sinal que vem lá do satélite. Vem do alto. Vem do céu. Essa é a frase que faz a conexão funcionar. Eu sou vitorioso pelo sangue de Jesus.
1: Eu sou vitorioso pelo sangue de Jesus.
0: E uma força que, eu repito, não vem daqui da terra. Vem do alto. Por isso eu uso a palavra sobrenatural. Não é humana. É divina. E lembrando que nós já participamos pelo batismo dessa força que nós infelizmente colocamos de lado. O texto que eu estava lendo agora, depois continue. Muitos fazem abafo o espírito. Como, padre? Esquecem de orar. Se eu não oro, qualquer músculo, qualquer área da vida de você, se você parar, você atrofia. A oração é o nosso exercício, queridos. Assim como a caminhada é importantíssima, o exercício físico provoca tudo isso, a oração é a nossa conexão com o alto. É o nosso exercício. Por isso orar é sempre. Quando devo orar? Sempre. E a gratidão é o caminho mais fácil. Porque quando você agradece, você começa a perceber como Deus é bom. Você começa a ver os pequenos livramentos. Exemplo, você acordou hoje, você está respirando, você já agradeceu a Deus? Quantos estão no hospital, no leito agora, na UTI? Alguns já estão no final. Como assim, padre? É a hora do encontro. Senhor, eu te agradeço pelo dom da vida. Senhor, eu te agradeço pelo dom da família. Senhor, eu te agradeço pelas dificuldades, porque se eu vivo num mundo que é tudo muito fácil, eu perco o foco. Eu fico, pode perceber, a pessoa, quando está tudo muito fácil, ela perde, ela se deixa, ela não se cuida. E nesse mundo, se você quer servir a Cristo, você tem que estar em constante preparação. É um atleta. O atleta tem que estar, a qualquer momento ele vai ser chamado. É um combate. Está no exército, ele tem que estar preparado. Mas para isso ele tem que estar se exercitando. E nosso exercício e a nossa força que nos dá a paz. Eu sou vitorioso pelo sangue de Jesus.
1: Eu sou vitorioso pelo sangue de Jesus.
0: E eu sou vitorioso pelo sangue de Jesus.
1: Eu sou vitorioso pelo sangue de Jesus.
0: Eu vou terminar aqui a oração e o programa depois com essas 5 frases ao longo dessa semana. Essas frases eu as faço todos, em cada dezena do texto eu faço. E eu quero que vocês tenham essa intimidade. Essas 5 frases são bíblicas, tá? Jesus, eu te amo.
1: Jesus, eu te amo.
0: Jesus, eu confio em vós.
1: Jesus, eu confio em vós.
0: A alegria do Senhor
1: é a nossa força.
0: Maria passa à frente
1: e pisa na cabeça da serpente.
0: Muito obrigado,
1: Jesus.
2: Te amo, Jesus.
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5: Obrigado, Senhor, a gratidão que abre um portão de bênçãos. Como o Padre sempre fala, sejamos gratos, pessoal. Se a gente olhar, Pandinha fala do retrovisor, se a gente olhar para trás, se a gente olhar para trás, a gente vê o quanto que a gente tem para agradecer. Claro que a gente, muitas vezes a gente tem alguns pedidos, a gente tem algumas coisas para pedir para Jesus, mas a gente sempre tem muito a agradecer. Olha o esforço, olha o que seus pais passaram, seus avós passaram para que você estivesse aqui hoje. Então vamos ser gratos, Pandinha.
6: E o Padre nos ensinou na unção uma coisa muito, muito edificante nessa oração, Mário. Jesus é simples.
5: É simples, sim, o padre sempre fala isso. Jesus é simples, as pessoas que complicam, isso, exatamente.
6: Jesus é simples demais, agradeça o ar que você respira, agradeça por mais um dia, agradeça o sorriso do Mário aqui, o companheirismo, que estamos aqui todos os dias juntamente com o padre Marcelo, juntamente com vocês. É isso que nós devemos agradecer, sabe por quê, Mário?
5: Por quê, Pandinha?
6: Eu fico pensando todos os dias. A vida é muito curta, cara.
5: Sim, sim.
6: E nós não valorizamos o que é importante.
5: E é aquela coisa, Pandinha, que infelizmente é o mal do ser humano. O pessoal só dá valor quando perde. Quando vê, puxa, era tão legal, eu reclamava tanto. Quando eu olho pra trás, eu vejo que como foi legal isso, como aquela pessoa era legal, como tal coisa era legal. E eu reclamava. Então vamos agradecer, vamos ser gratos, Pandinha.
6: Então seja simples. Vai comprar pão, dá bom dia pra pessoa que tá te atendendo. Trata ela bem. Né, Mário? Que foi o que você falou hoje. De tratar as pessoas bem.
5: Claro, lógico.
6: Que Deus é amor, que sejamos amor, que podemos assim, ó, mostrar pra todo mundo o quanto Deus é importante na vida de cada um, porque sem Deus
5: não
6: vai,
5: nada,
6: Mário, não vai, não funciona,
5: nada,
6: entendeu?
5: Então
6: é o nosso combustível.
5: É como a passagem de Deuteronômio, quando Moisés desce do monte, ele vem refletindo o poder de Cristo, a glória de Deus, que a gente possa refletir Jesus aonde quer que a gente passe.
7: Obrigado, Senhor, por um novo dia.
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8: Atenção, donas de casa, com Santa Marta. Atenção, pessoas, você que quer ter intimidade com o Senhor, Maria, irmã de Marta. E você que precisa de uma ressurreição, Lázaro. 9:30, hoje, Coroa de São Miguel Arcanjo, ao vivo, pelo YouTube, tá? Abençoai, santificai
0: e exorcizai essa água. Que semana será, Senhor. Obrigado, Jesus, de gratidão. Obrigado, Senhor. Eu só posso agradecer. Obrigado pelo Mário Duarte Júnior, o Evandro Doug, que é o Pandinha. Obrigado, Senhor, por em cada pessoa que está nos acompanhando, cada emissora que está nos acompanhando, e os aplicativos. E gratidão. Em nome do Pai, abençoe essa água, remédios, do Filho e do Espírito Santo.
7: Eu sou vitorioso pelo sangue de
0: Jesus, eu te amo.
1: Jesus, eu te amo.
0: Jesus, eu confio em vós.
1: Jesus, eu confio em vós.
0: A alegria do Senhor
1: é a nossa força.
0: Maria passa à frente
1: e pisa na cabeça da serpente.
0: E muito obrigado,
1: Jesus.
7: Tudo ganha vida nas mãos.
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1: A Rádio Cidade informa a hora certa.
2: 9:01.
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4: Olá, tudo bem? Eu sou Alexandre Ricarte. Está começando a partir de agora mais uma edição do Alô Rural. Agora você vai ficar sabendo do que está acontecendo no mundo do agro.
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4: A onda de calor na Europa causou a perda de quase 9 milhões de toneladas de grãos, principalmente milho, trigo, cevada e aveia, gerando um prejuízo de 2 bilhões de euros e reduzindo a safra ao seu menor patamar desde 2018. Junho registrou temperaturas recordes no continente ocidental, ultrapassando os 43 graus centígrados na França, país mais afetado, que responde por quase metade dos prejuízos totais.
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4: No Brasil, o uso de herbicidas hormonais na lavoura de soja causou a contaminação e destruição de cerca de 4 mil hectares de vinhedos no Rio Grande do Sul, afetando quase 10% da área de videiras do estado. Segundo o estudo da UFRGS, encomendado pela Concevites RS, o derramamento químico levado pelo vento virou um risco permanente para o setor, acumulando prejuízos de 350 milhões de reais entre 2018 e 2024 e reduzindo drasticamente a produção em regiões como a Campanha Gaúcha.
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4: As cotações do feijão carioca caíram com força no mercado interno devido ao aumento da oferta gerado pelo avanço da colheita no Cerrado. O feijão preto também registrou desvalorização, impulsionado pelo ritmo lento de compras por parte dos consumidores. O avanço da colheita no Cerrado elevou a oferta do produto, enquanto compradores permanecem cautelosos, aguardando a entrada de novos volumes antes de ampliar as aquisições. E é isso, chegamos ao final de mais uma edição do Alô Rural, sempre te atualizando de tudo o que está acontecendo no mundo do agro. Muito obrigado, até a próxima, tchau.
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6: Olá, ótimo dia para você. Na região sudeste, o dia hoje se comporta com o tempo predominantemente seco e céu aberto em São Paulo e Rio de Janeiro. A temperatura máxima no Rio de Janeiro chega a 27 graus, enquanto São Paulo pode registrar máximas próximas a 25 graus. A umidade do ar permanece em níveis adequados, sem expectativas de precipitação. Já as mínimas variam entre 13 graus em São Paulo e 16 graus no Rio de Janeiro. Radiação solar permanece moderada em grande parte do dia. Recomendamos protetor solar para as horas mais quentes da tarde.
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4: 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Bem, tá começando mais um Bom Dia Cidade pela Rádio Cidade Sul Minas. Eu sou Marçal Felicione, muito prazer. E hoje é terça-feira, dia 28 de julho de 2026. E aí, como é que você tá? Tudo bem? Ótima manhã para você, tem muita música e informação no seu rádio, muita descontração e a sua participação a partir de agora, pelo 35 3264-3000. Para começar nossa manhã, tem as Andorinhas. Bom dia para você! Música.

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muito bem, Cidade 100, agora 9h14. Bom dia pra você que tá na sintonia, hein? Legal demais, ótimo dia pra você que tá na sintonia da Elaine. Elaine, tudo bem por aí? Deixa eu pegar aqui, agora sim. Tudo bem, Elaine? Bom dia pra você, tá falando de Varginha, no bairro Barcelona. Tá mandando aqui um alô pra todos os ouvintes da Rádio Cidade e também pra Mariane. Então tá legal, bom dia pra você. Alô, Adilson em Varginha também, tá com o radinho ligado. Bom dia, Adilson. A turma do restaurante Gauchinho já mandou aquele bom dia pra gente. A Elida, lá em Paraguaçu, também tá com o radinho ligado na cidade. E tá mandando aqui um alô pra todo mundo que tá ouvindo a rádio. Deixa eu ver o que mais aqui. Samira, também em Varginha, no bairro Bom Pastor, pediu pra mandar um alô pra ela. E também a Érica, lá em Monsenhor Paulo. Pra vocês aí, bom dia, tá? Ótima manhã. E o telefone tá liberado. 35-3264-3000. Pode chamar lá no zap pra mandar aquele bom dia, hein? Tô te esperando. Agora tem Chitãozinho e Chororó. Saudade de minha terra.

0: Muito bem, Cidade 926, bom dia. Tá aí pra você Zezé de Camargo e Luciano, Pra Não Pensar em Você. Teve também Rio Negro e Solimões, Henrique e Juliano, Tomal e Chitãozinho e Chororó, Saudade de Minha Terra. Bom, agora tem pra você aqui previsão astral. Vamos conferir então o que os astros revelam nessa manhã de terça-feira. Hoje tá bom, hoje não tá tão frio, né? Hoje tá aquela coisa meio amena, né? Tá boa a temperatura. Vamos liberar por aqui, Áries? Então vamos.
1: Áries, de 21 de março a 20 de abril.
0: Oi, Áries, bom dia. O dia trará soluções práticas para você viabilizar um projeto autoral. Visualize o que quer para o futuro e recrie uma imagem pública. As relações de trabalho estarão aquecidas, tá? Amplie contatos e brilhe nas interações de hoje.
1: Touro, de 21 de abril a 20 de maio.
0: Olá, Touro, e aí, tudo bem? Um cenário positivo para o futuro manterão o astral em alta. O dia traz para você otimismo e abertura para novas experiências. Bom para curtir prazeres diferentes, descobrir lugares inspiradores e dar chances ao amor, tá? Encontros familiares trarão mais motivação para o dia de hoje.
1: Gêmeos, de 21 de maio a 20 de junho.
0: Olá, gêmeos, mergulhe nos sentimentos, troque confidências com a família e com o par. O dia favorecerá o amor em todas as suas dimensões, tá? Bom também para renovar conceitos e abrir espaço para novas relações. Busque conexão com pessoas com amizades de longa data e reaproxime quem estava distante.
1: Câncer, de 21 de junho a 21 de julho.
0: Olá, Câncer. E aí, tudo bem? Ótimo momento para falar de amor, de sonhos e se aproximar de pessoas queridas. Aproveite as interações de hoje para fortalecer vínculos de amizade e escolher melhor as companhias. O clima traz para você conexão com irmãos e reencontros carinhosos. Planos de longo prazo incentivarão novos projetos.
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3: A Rádio Cidade informa a hora certa.
4: 9:28.
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11: O presidente Lula anunciou a criação de um grupo de trabalho para destravar as negociações de um acordo comercial entre o Mercosul e a Coreia do Sul. O anúncio foi feito após uma reunião com o presidente coreano Lee Jae-myung no Palácio da Alvorada. O vice-presidente Geraldo Alckmin vai coordenar o grupo pelo lado brasileiro. As conversas sobre um acordo de livre comércio entre os dois blocos começaram em 2018, mas a última rodada formal de negociações aconteceu há quase 5 anos. Lula destacou ainda que o comércio entre Brasil e Coreia do Sul chegou a cerca de US$ 11 bilhões em 2025 e prometeu crescimento para o ano que vem.
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1: Opa, bom dia pra você que tá na sintonia da cidade. Tá levantando agora, né? Ah, meu Deus do céu. Se tá podendo, tá bom, hein? Tá bom demais, né? Liliane tá curtindo a Rádio Cidade, lá em Varginha também. Alô, Liliane, bom dia pra você. Ótimo dia, tá bom? Deixa eu ver quem mais tá na sintonia da cidade. Bom dia. Quem tá mandando alô pra gente aqui, ó, é a nossa amiga... Cadê? Edna. E também a Vicentina. Oi, Vicentina, bom dia pra você também, viu? Obrigado pela sintonia aí. Deixa eu ver o que mais. O Kaique tá mandando aqui um alô pra Liliane, Érica e também Renata, lá em Monsenhor Paulo. Então tá bom, deixa eu ver, tem mais aqui, ó. Bom dia, Marçal, como você está? Aqui é o Ed Carlos, marido da Rosângela. Aproveita, mande uma música do Alexandre Pires pra gente. Rosângela, cadê? Tá mandando aqui um alusão aí pra todos os ouvintes da rádio e tudo que tiver, todo o pessoal que estiver curtindo. Tá legal, obrigado pela sintonia, tá bom? Deixa eu ver o que mais também aqui. Ana Helena tá mandando aqui um alô pro Augusto e também pra Jéssica. Então tá legal. Bora de música na cidade? Telefone tá liberado, participa com a gente, manda aquele alusão e pede a sua música também, tá bom? Agora tem novo sozinho, Gustavo Mioto e Murilo Rufi. Participa com a gente, manda aquele alô.

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1: A Rádio Cidade informa a hora certa.
2: 10h41.
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1: Eu também. Ô Zé Bonito, conta uma piadinha pra nós hoje aí.
2: Claro que sim, eu já tô tão bonzinho, tô alegre, feliz, contente de bem com a vida, como dizia aquele locutor. Mas conta aí, Geraldão, que piada que você quer que eu conte pra você? Ó, rimou, hein?
1: Ô Zezinho, você parece que tomou chá de sei lá o que hoje?
2: Pois é, Geraldão, tem dia que a gente fica assim.
1: Eu quero que você conte a piadinha de marido e mulher, de briga de marido e mulher, melhor.
2: Ô louco, Geraldão.
1: É, conta aí, de briga.
2: De briga de marido e mulher, briga de marido e mulher, briga de marido e mulher. Ah, tem uma aqui.
1: Conta, Zé Bonito.
2: O marido e a mulher estavam discutindo. O marido pescava demais. Eu tô cansada dessa sua obsessão por pesca. Até nossa filha já tá sendo afetada por isso, pela sua vontade de pescar. Ó, o marido pega, olha pra mulher. Calma, meu amor. Deixa a tilapiana e fora disso.
1: Ô louco, Zezinho. Esse caboclo aí, pelo jeito, não saía da pescaria, hein?
2: Parece que até o nome da filha deles lembra peixe, né?
1: Vai vendo. Com você, Dr. Leovogildo.
3: Oh, o pretenso namorado estava a dizer para sua futura namorada. Eu estava reparando e o vinho deixa a senhora muito mais bonita. Ao que a mulher fala a ele, mas eu não bebo nem um pingo de álcool. Ao que ele prontamente diz: não foi isso que eu quis dizer, foi eu que enchi a cara de vinho pela manhã.
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0: 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Se queres, queres. Se não queres, diz.
6: Ah, mas não é assim tanto, né? Forças.
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8: Quando alguém em casa estiver apresentando estado febril, não use cobertores ou agasalhos quentes. Na verdade, deve fazer o inverso. Tire cobertores e roupas pesadas para baixar a febre. Caso persista, procure orientação médica.
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1: A Rádio Cidade informa a hora certa.
2: 11:07.
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4: Oi, chegando com bizarrices. Você acorda depois de uma boa noite de sono e dá de cara com uma lacraia gigante e venenosa dividindo a cama com você. Esse pesadelo real aconteceu com um morador do Texas, que descreveu o bicho como uma criatura do inferno. O veneno dessa centopeia de cabeça vermelha causa uma dor lancinante e pode até levar a complicações graves. No calor do verão, elas invadem as casas atrás de umidade. Então é bom olhar bem debaixo dos lençóis. Beijo pra você. Tchau.
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0: já estamos de volta na cidade. Bom dia, 11 e 12 agora, hein? Por aqui, mais uma hora, a gente abre a Boa da Hora na cidade.
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0: E na Boa da Hora tem as Spice Girls com Say You'll Be There. Bom dia pra você agora, 11 e 12 na cidade. Aqui é você em primeiro lugar, vem juntinho.

0: Saia daí. 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
1: A Rádio Cidade informa a hora certa.
2: 11:25.
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2: Os Estados Unidos vão voltar a comprar gado vivo do México a partir do dia 24 de agosto. A fronteira estava fechada há mais de um ano por causa da mosca da bicheira, uma praga que afeta o rebanho. A notícia agitou o mercado financeiro. As ações da JBS subiram quase 10% na bolsa na segunda-feira, dia 27 de junho. Tyson Foods e Marfrig também registraram altas. Antes do embargo, o México exportava mais de 1 milhão de cabeças de gado por ano para os americanos. Com o fechamento, os frigoríficos perdiam entre 160 e 200 dólares por animal abatido. Analistas esperam que a reabertura reduza custos e melhore a produção das indústrias.
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1: Muito bem, bom dia para você, 11h31 na cidade. E agora é hora de falar de coisa boa. 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E a programação continua por aqui a todo vapor, tá? Agora eu tô mandando aqui um alô pra Ana Elisa, que tá curtindo a programação lá na cidade de Monsenhor Paulo. Bom dia pra vocês aí. 11h32.

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1: A Rádio Cidade informa a hora certa.
2: 11:39.
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3: Para que a massa da torta fique sequinha e crocante, junte a forma e polvilhe com amido de milho e açúcar, antes de colocar a massa.
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1: Muito bem, de volta na cidade. Bom dia pra você, tá? Agora 11h45 e a gente dá uma pausa pro almoço, mas daqui a pouquinho, a partir da 1, eu tô de volta com o Pediu Tocou. Bom almoço pra você, hein?

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Queria usar, quem sabe, uma camisa de força.

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1: A Rádio Cidade informa a hora certa.
2: 6:06.
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4: Olá, ótimo dia para você. Na região sudeste, o dia hoje se comporta com o tempo predominantemente seco e céu aberto em São Paulo e Rio de Janeiro. A temperatura máxima no Rio de Janeiro chega a 27 graus, enquanto São Paulo pode registrar máximas próximas a 25 graus. A umidade do ar permanece em níveis adequados, sem expectativas de precipitação. Já as mínimas variam entre 13 graus em São Paulo e 16 graus no Rio de Janeiro. Radiação solar permanece moderada em grande parte do dia. Recomendamos protetor solar para as horas mais quentes da tarde.
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6: 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A Power Balance. It Must Have Been Love. The Roxette finalmente entrou para o seleto clube do bilhão no YouTube. O clipe oficial ultrapassou a marca de 1 bilhão de visualizações na última semana, tornando-se o primeiro da dupla sueca a alcançar o feito. Lançado originalmente em 1987, a track ganhou o mundo ao integrar a trilha sonora de Uma Linda Mulher em 1990. E como você é saudosista, bora ouvir essa track por aqui?

It Must Have Been Love, no Audiolog. 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A parceria mais improvável do verão europeu virou disco. Martin Garrix e o U2 lançaram o single Fireflies. A faixa já havia conquistado o público antes mesmo de chegar às plataformas. Garrix a apresentou ao vivo no encerramento do seu set no palco principal do Tomorrowland, na Bélgica, diante de cerca de 100 mil pessoas. O momento ganhou um peso extra quando The Edge, guitarrista do U2, subiu ao palco para tocar a música ao lado do DJ. E aí, já ouviu essa track? Se não, o Audiolog

0: Tá aí Martin Garrix e o U2 com Fireflies, encerrando este Audiolog.
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3: A Rádio Cidade informa a hora certa.
4: 12:20.
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5: A Caixa Econômica Federal liberou um novo lote do dinheiro esquecido no antigo fundo PIS e PASEP. Tem direito trabalhadores com carteira assinada ou servidores públicos que atuaram entre 1971 e 1988. O crédito é para quem pediu o ressarcimento até o dia 30 de junho. O saldo médio é de cerca de R$ 2.800,00. Já corrigido pela inflação. Quem perdeu esse prazo pode solicitar nos próximos meses, segundo o novo cronograma da Caixa. A consulta é feita pelo site Rappis Cidadão ou pelo aplicativo do FGTS, com conta gov.br nos níveis prata ou ouro. Atenção, esse pagamento é diferente do abono salarial anual do PIS e PASEP.
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6: Olá, pessoal, e aí, tudo bem? Terça-feira, 28 de julho, sejam bem-vindos. Se você acha que a escova de dentes leva semanas para se contaminar, é hora de rever esse conceito. A dentista Karine Castro Valle explica que o acúmulo de bactérias começa no exato momento em que as cerdas entram em contato com a boca, puxando a saliva, os restos de comida e os germes do ambiente. O verdadeiro perigo está na umidade. Manter as cerdas molhadas faz com que os micro-organismos se multipliquem em alta velocidade. Para piorar, hábitos comuns como guardar a escova ainda úmida dentro de capinhas fechadas, encostar a sua escova na de outras pessoas ou deixá-la descoberta perto do vaso sanitário transformam um objeto em um prato cheio para fungos e bactérias. A regra geral é trocar a escova a cada 3 meses. Porém, essa troca precisa ser antecipada, caso você tenha tido gripe, resfriado, Covid-19, infecção na garganta, herpes labial ou candidíase bucal. Nesses casos, o ideal é trocar a escova imediatamente para evitar uma nova contaminação. Aqui você fica sabendo. A gente volta daqui a pouquinho.
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1: A Rádio Cidade informa a hora certa.
2: 12:42.
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4: Oi, chegando com bizarrices. Você acorda depois de uma boa noite de sono e dá de cara com uma lacraia gigante e venenosa dividindo a cama com você. Esse pesadelo real aconteceu com um morador do Texas que descreveu o bicho como uma criatura do inferno. O veneno dessa centopeia de cabeça vermelha causa uma dor lancinante e pode até levar a complicações graves. No calor do verão, elas invadem as casas atrás de umidade. Então é bom olhar bem debaixo dos lençóis. Beijo pra você. Tchau.
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2: A dica de hoje é a série A Pior Vizinhança, na Netflix. A Pior Vizinhança conta com um conjunto de casos reais de pessoas que tiveram suas vidas abaladas por encontros com vizinhos peculiares. Durante os episódios, a série documental reúne 4 relatos de vítimas que enfrentaram perseguições, fraudes exorbitantes e violência grave. Com depoimentos, imagens de câmeras de segurança e reconstituições animadas dos acontecimentos, a produção revela como pequenos atritos cotidianos podem evoluir para situações de extrema violência. A Pior Vizinhança, na Netflix.
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7: 1:07.
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8: Oi, oi, oi, meninas. E aí, bora iniciar a semana com o pé direito, né? E me conta, você é do time que ama um look mais discreto ou adora uma produção cheia de personalidade? Se você é do tipo que passa longe do básico, o cardigan de estampa animal print é o seu par perfeito para este inverno. Essa tendência brilha com sofisticação, elegância e traz aquele toque de reverência que transforma qualquer visual. Combine com peças de couro preto ou aposte em tons verde escuro, azul e off-white para equilibrar a produção. Seja para o dia ou para a noite, escolha seus acessórios com carinho e prepare-se para chamar atenção por onde passar. Sim, a moda também é uma forma de mostrar a sua personalidade. Beijos!
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2: O governo federal criou o Comitê Interministerial de Monitoramento das Ações para Trabalhadores por Aplicativos. A portaria saiu no Diário Oficial da União na quarta. O comitê vai integrar, monitorar e criar políticas públicas para quem trabalha em plataformas digitais como motoristas e entregadores de app. O grupo será coordenado pelo Ministério do Trabalho e pela Secretaria-Geral da Presidência, com participação de mais 5 ministérios. A portaria foi assinada por 7 ministros. As reuniões acontecem a cada 2 meses e a participação não tem remuneração.
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2: Legal, esse é o nosso Pediu, Tocou, que tá começando e daqui a pouquinho eu te conto a nossa pergunta de hoje, tá? Aumenta o volume, agora tem Jota Quest e Tim Maia. Acendo o farol.

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1: Uma excelente terça-feira para todos nós, está no ar o nosso Patrulha do Consumidor neste Dia do Agricultor. Parabéns a todos. Gente, vender alimento vencido é crime e coloca sua saúde em risco devido à proliferação perigosa de fungos e bactérias. Se você comprou um produto fora da validade, o Código de Defesa do Consumidor garante o direito à troca imediata ou devolução do dinheiro. Exija sempre a sua nota fiscal na hora da compra ou peça segunda via, informando seu CPF no caixa. Não leve o prejuízo para casa e denuncie o estabelecimento. Patrulha do Consumidor fica por aqui. Até mais.
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2: A Rádio Cidade informa a hora certa.
3: 1:25.
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8: De volta na sua rádio favorita. Que bom ter você aqui. Ótima terça, hein? Dar de cara com um grupo de abelhas dá medo, mas agir no pânico é o maior erro que alguém pode cometer. O biólogo Danilo Dantas orienta que a primeira regra é manter a calma e se afastar sem correria. O ideal é se distanciar de 30 a 50 metros, sem movimentos bruscos e avisando quem estiver por perto, principalmente crianças e idosos. Tentativas caseiras para espantar as abelhas costumam terminar em acidentes graves. Jamais bata, espante ou jogue objetos no grupo, pois ao se sentirem ameaçadas, elas soltam um feromônio que convoca todo o bando para um ataque em massa. Evite gritar, já que o ruído forte irrita os insetos. E passe bem longe de técnicas perigosas, como usar fogo, água, inseticida ou aspirador de pó. Além disso, nada de se aproximar para gravar vídeos ou tirar fotos, pois a sua segurança vem em primeiro lugar. O especialista também explica que existe diferença entre enxame e colmeia. O enxame parece uma bola de abelhas parada em um local temporário. Elas estão apenas descansando em busca de uma nova casa e costumam ser mais calmas. Já a colmeia acontece quando elas se fixam em paredes, forros ou árvores e constroem favos com mel. Nesse segundo caso, elas ficam extremamente defensivas e perigosas, porque têm uma estrutura inteira para proteger. Aqui você fica sabendo. A gente volta daqui a pouquinho aqui na sua rádio favorita.
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15: Legal demais, hein? 1:29 na cidade.
9: E aí, tudo beleza? Como é que você tá? Uma ótima tarde para você que tá na sintonia da cidade. A nossa pergunta de hoje é a seguinte: a melhor brincadeira da infância, qual é? Conta aqui pra gente então, tá? Chama lá no WhatsApp e responde pra mim. A melhor brincadeira da infância, qual é? Tá? Só chamar lá e mandar aquele áudio bacana, mandar sua mensagem de texto, enfim, do jeito que você quiser participar. Temos também um telefone fixo pra você participar com a gente, tá bom? Então tá legal, 1h29, agora tem Maiara e Maraíza e Fred Fabrício e também a Nayara Azevedo. Sertanejo classe A, hein? Pois é. Lágrimas e chuva. Vamos curtir? Então vamos lá, 1h30.

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2: Eu!
1: E Geraldão.
3: Eu também.
2: Então, o caboclo entrou pra roubar uma casa. Ele olhou, sabia que não tinha ninguém, dali a pouco vinha uma vozinha lá. Jesus tá te olhando. Rapaz, e o ladrão começou assim a juntar as coisas, dali a pouco aquela voz de novo. Jesus tá te olhando. E aí ele já foi ficando meio desinquieto. E cada coisa que ele tentava empacotar pra levar, Jesus tá te olhando. Ah, rapaz. Teve uma hora que ele, meu Deus, o que será que tá acontecendo? Ele falou, será que eu tô ficando louco, tô escutando vozes? Jesus tá te olhando. Jesus tá... Até que ele foi lá, acendeu a luz, né? Geralmente, os ladrões mexem na casa dos outros, assim, no escuro, né? Quando ele acendeu a luz, assim, aí tinha, assim, no cantinho, assim, da cozinha, lá naquela área de festa, né? Que ele entrou pelaquela área de festa da casa, aí tinha um papagaio no canto. Aí o ladrão, ah, então é você que é o Jesus. Aí o papagaio, curupapo, curupapo, não, Jesus é aquele cachorro pitbull que tá no cantinho ali que vai te pegar.
3: Zezinho do céu, você já foi melhor nessas piadas.
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1: Com Zé Bonito e Geraldão. Se queres, queres. Se não queres, diz.
6: Ah, mas é assim tanto, né? Forças.
7: A Rádio Cidade informa a hora certa.
8: 1h41.
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Tarde. Boa tarde pra você que tá na sintonia, né? Pra você que tá em casa aí de relax, tá trabalhando agora, tá no seu carro, obrigado pela companhia de todos os dias. Esse é o nosso pediu, tocou, tá a fim de pedir a sua música aí, fica à vontade, tá? 35-3264-3000. Pode pedir seu pop, seu rock, seu sertanejo, seu axé, a sua romântica, a sua MPB, aquela antigona dos anos 80, aquela dançante, enfim, o que você quiser, a gente manda pra você. E vamos que vamos por aqui, mandando mais alô então? Então vamos, né? Agora eu vou atender aqui a Patrícia, tá participando comigo do Centro de Alain Mendes, pediu pra mandar pra ela e falou pra mim que ela com certeza gostava de jogar amarelinha, né? Que a melhor brincadeira da infância era amarelinha. Então tá legal, deixa eu ver o que mais aqui. Milena de Varginha do Vila Paiva. Ah, agora entendi, Vila Paiva. Oi Marçal, tudo bem? Ouço você todos os dias, estou participando pela primeira vez. Mande cuidando de longe da Marília Mendonça e Gal Costa. Tá bom, a melhor brincadeira de infância era brincadeira de bonecas. Então tá legal, tem até hoje. Tá legal, obrigado pela participação, Milena. Boa tarde pra você, tá? Então bora de música. A Daiane também tá com o radinho ligado aqui em Eloy. Boa tarde pra você, Daiane. O telefone continua liberadão, tá? Participa com a gente, manda aquele boa tarde e pede a sua também.

0: Muito bem, Cidade 1:53 agora. Boa tarde, Gustavo Lima. Bala alojada. E a gente continua por aqui nessa tarde gostosa de terça-feira. Então vamos lá, né? Vamos que vamos por aqui, liberando muita música boa na sua tarde. E aí, me conta o que você tá arrumando nessa tarde de bom. Tá trabalhando, tá em casa, tá passeando aí, tá pelas ruas, enfim. Conta pra gente aí como é que você tá curtindo a Rádio Cidade pela net. Que bom, hein? Bom, tô mandando mais alô por aqui. Deixa eu mandar um alô pra Helena, que tá na sintonia aqui em Eloy Mendes. Oi, Helena, boa tarde. Ah, o Vitor tá mandando pra mim aqui. Boa tarde, Marçal. Tudo bem? Tudo jóia? Sou o Vitor de Machado. A brincadeira que eu adorava quando era criança era bolinha de gude. Tenho até hoje. Muito bem. O pessoal comprava bolinha de gude na venda, né? Nas lojas aí tinha quantidade, né? Será que era caro ou era barato? Vou comprar hoje, deve ser caro, né? Ai, ai. Vamos ver quem tá aqui? Alô, boa tarde.
1: Oi, Marção.
0: Oi.
1: Boa tarde.
0: Boa tarde.
1: Nossa senhora. É. As brincadeiras de antigamente eram tão bom.
0: Sim.
1: São tantas brincadeiras que eu lembro que é gostoso. É bete, é pique-esconde. Nossa, ai, tem muito. Uhum. Mas a que eu mais gostava era duas. Era jogar queimada e vôlei.
0: Ó, oh, queimada era legal.
1: Manda uma,
0: hein?
1: Música legal aí pra mim. Tá? Tchau.
0: Pode deixar. Queimada era muito bom mesmo. Vôlei, assim, não era muito bom em vôlei, não. Mas a queimada era legal. Né? Eu tinha uma força boa pra jogar, pra queimar a pessoa. Dá aquela pancada, pá! Ai, ai. Vamos que vamos, então. Olha só, conta pra mim, então, qual é a melhor brincadeira de infância. 35-3264-3000. Viviane mandou pra mim. Oi, boa tarde. Estou te ouvindo aqui na Rádio Cidade. Manda pra mim a mensagem aqui. Não saiu nada. Manda de novo. Ah, tá. Agora saiu. Deixa eu ver aqui, ó. Oi, Marçal, boa tarde, tudo bem? Sou a Vivian, estou curtindo a Rádio Cidade todos os dias. A programação é maravilhosa, show de bola. Adoro muito essa mesclagem musical que vocês sabem fazer. Com muita maestria. Ah, obrigado. A gente fica feliz, viu? É, deixa eu ver o que mais aqui. É, eu adorava brincar de pintar bonecas. Principalmente as bonecas da minha irmã mais velha. Então tá legal, obrigado pela participação, Vivian, aqui de Eloy Mendes. Tá curtindo a cidade aí, tá? Obrigado pelo carinho, pelos elogios. A gente adora receber o contatinho, saber, né, esse feedback, como é que o pessoal curte, como é que o pessoal, enfim, tá? Manda pra gente sempre aqui. É, se possível, rola pra mim uma música da Madonna, a música Danceteria Nova. E mande um alô principalmente pro Fernando lá de Varginha, que é muito fã da Madonna e gosta da Rádio Cidade também. Então tá legal. Alô, Fernando. Alô, Vivian. Tá curtindo a cidade aí? Obrigado pela audiência, viu? E você, me conta, qual a melhor brincadeira de infância? A gente quer saber. Chama lá no zap.

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2: Olá, tudo bem? Hoje é terça-feira, dia 28 de julho e é dia do agricultor. E o nosso Curiosidades, é claro, vai fazer uma homenagem, porque hoje é dia de homenagear quem faz a nossa terra prosperar e garante o alimento na mesa de todos os brasileiros. O dia do agricultor foi oficializado em 1960 pelo presidente Juscelino Kubitschek, celebrando o centenário da Secretaria Agrícola fundada ainda por Dom Pedro II. A data reconhece a força desses trabalhadores que são, desde o século passado, o verdadeiro motor da nossa economia. A todos os agricultores do Brasil, o nosso muito obrigado. Uma excelente terça e até o nosso próximo Curiosidades.
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1: A Rádio Cidade informa a hora certa.
5: 2:03.
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2: Fala, meu amigo, como é que você tá? Hoje é segunda-feira, viu? 29 de junho, dia de São Pedro. E eu chegando por aqui na Melhor do Seu Rádio com uma edição bacana do Barba, Cabelo e Bigode pra você. Se liga aí, você quer dar um up no visual de trabalho? Então, mude os detalhes, tá? Invista em gravatas estampadas, pulseiras marcantes e cintos de qualidade. Mas atenção, ó! O segredo de um terno impecável está no ajuste ao seu corpo. Respeite seu estilo e crie combinações que facilitem a sua rotina. Vista-se de confiança e domine a sua semana. Uma excelente segunda-feira para você, um grande abraço e até a próxima dica.

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1: Brasil e Coreia do Sul vão realizar uma missão sanitária em agosto para abrir o mercado sul-coreano aos frigoríficos brasileiros. O anúncio foi feito pelo presidente Lula após reunião com o presidente sul-coreano Lee Jae-myung, no Palácio do Alvorada, em Brasília. São 17 anos de negociação bilateral para chegar até aqui. A Coreia do Sul já fez uma auditoria no sistema sanitário brasileiro em 2023, focada em saúde pública, mas ainda falta uma segunda vistoria voltada para a saúde animal. O país asiático está entre os 5 maiores importadores de carne bovina do mundo, o que representa uma grande oportunidade para o agronegócio brasileiro.
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1: Legal, tamo de volta na cidade. E aí, tudo beleza? Então tá bom, hein? Por aqui mais uma hora de muita música boa no seu rádio. Essa é a Rádio Cidade Sul Minas. Eu sou Massal Felicione, muito prazer. E vamos juntinhos por aqui nessa tarde de terça-feira, dia 28 de julho de 2026. Ah, tá todo mundo ligadinho na cidade, hein? Bom, e por aqui prossegue mais uma hora do nosso Pediu Tocou, né? Aquele programa super legal, onde você liga, pede e a gente manda seu alô na cidade, tá bom? 3532-64-3000 é o nosso contatinho de todo dia. Bom, e a nossa pergunta de hoje é: a melhor brincadeira de infância? Conta aqui pra mim então, qual é? Qual era, né? Qual é ou qual era, né? Depende da sua idade. Bom, tem várias, né? Ó, deixa eu mandar aqui mais alô. Deixa eu ver aqui quem tá mandando alô. Boa tarde, Massal, meu amigo. A brincadeira que eu gostava antigamente, que existe até hoje, era soltar pipa. Mas, porém, hoje em dia tá mais perigoso por conta do cerol. Verdade, viu, Vitor? É verdade. Mande a música pra mim do Zé Ramalho, Mistérios da Meia-Noite. Tá legal, valeu, Vitor. Abraço pra você aí em Contagem, tá? Deixa eu ver o que mais aqui. Priscila, boa tarde, Massal, tudo bem? Tudo bem. Estou curtindo a Rádio Cidade todos os dias. A brincadeira que eu mais gostava era de passar anel. Passar anel? Como é que era essa do passar anel? Ah, tá, lembrei. Fica aquele todo um monte de gente sentado, né? Aí vai passando assim a mão, aí deixa cair o anel na mão de alguém. É isso, né? Lembrei. Então tá bom, valeu, Priscila. Deixa eu ver o que mais aqui. Tem mais participação do Alex pedindo pra curtir aqui, toca Dilcinho pra mim. Então tá bom, a gente manda pra ele lá em Varginha. Dilcinho. Bom, e o telefone continua liberado na cidade. Participa aqui, manda aquele alôzão pra quem você quiser, tá? E responde. Responde a nossa pergunta. O pessoal tá falando que essa brincadeira aí era polêmica. Pois era polêmica mesmo. Aquela da fruta também, né? Deixa eu ver o que mais. Bom, é isso. Bora de música então? Então vamos lá, né? O telefone tá liberado, participa com a gente e manda seu alô também.

0: 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Daqui a pouco tem mais músicas aqui na Rádio Cidade. 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
1: Oiê, tô por aqui com informação pro seu pet. E um estudo genético com mais de 11 mil felinos acendeu um alerta. Gatos de raça têm muito mais propensão a desenvolverem doenças hereditárias do que os nossos queridos vira-latas. Essa pesquisa reforça que os bichanos com pedigree precisam de um acompanhamento médico bem mais de perto. Se você tem um gatinho de raça em casa, converse com o veterinário sobre testes genéticos para garantir uma vida longa e saudável a ele.
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2: Olá, chegando com History Day, no dia 28 de julho de 1938, Lampião e sua companheira Maria Bonita foram capturados e mortos pela polícia em Poço Redondo, no sertão de Sergipe. E nesse mesmo dia, no ano de 1954, nascia na cidade de Sabaneta, Hugo Chávez, polêmico e controverso presidente venezuelano. E Ruth de Souza, a primeira brasileira a ser indicada a um prêmio internacional de melhor atriz, morreu em 28 de julho de 2019, aos 98 anos. Beijo, tchau.
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4: Dica de saúde.
5: Fumar pode introduzir 4.720 substâncias tóxicas no organismo e gerar as seguintes doenças: bronquite e enfisema, câncer do pulmão, da laringe, da boca, dos rins, da bexiga, infarto do miocárdio, derrame cerebral e doenças dos vasos de úlceras no estômago. Quer mais motivos para deixar de fumar?
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6: A Rádio Cidade informa a hora certa.
0: 2h24.
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10: De volta na sua terça-feira, aumente o volume. Basta ver sangue, tomar uma injeção ou encarar um exame para a sua vista escurecer? Calma, você não é o único. Esse desmaio repentino costuma ser causado pela síncope vasovagal, uma reação automática do corpo em um forte gatilho emocional ou estresse. O cardiologista Gustavo Duque explica que, diante desses momentos, o organismo ativa, em excesso, o nervo vago. O resultado é imediato: a frequência cardíaca cai, os vasos sanguíneos se dilatam e a pressão arterial despenca. Com menos sangue e oxigênio chegando ao cérebro, a pessoa perde a consciência por alguns segundos. Geralmente, o próprio corpo avisa antes de apagar, enviando sinais como palidez, suor frio, náusea, tontura, zumbido e fraqueza. Ao deitar ou cair, a gravidade ajuda o sangue a voltar rapidamente para a cabeça e a recuperação costuma ser rápida. Embora seja uma condição inofensiva, na maioria dos casos, vale a pena investigar se os episódios forem frequentes, para descartar problemas cardíacos ou neurológicos mais sérios. Aqui você fica sabendo. A gente volta já.
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1: Estamos de volta na cidade. Bora? Então tá legal. O telefone tá liberado na cidade. Participa comigo aqui e manda aquele alô pra quem você quiser, tá bom? Vamos ver quem tá na linha pra falar com a Rádio Cidade. Vamos tentar contato aqui? Vamos lá, né? Tentar contato. Ai, é o tempo do telefone, né? Vamos lá ver quem tá aqui. Alô, boa tarde. Alô, não saiu nada?
2: Ô, Marcelo.
1: Agora sim.
2: Boa tarde.
1: Boa tarde.
2: Olha, a brincadeira que a gente gostava muito quando era criança era de pular corda, de duas cordas. Era muito bom.
1: Verdade.
2: Né? Pique-esconde. Era ótimo.
1: Sim, sim.
2: Mas aqui, essa é a brincadeira que eu gostava.
1: Tá joia.
2: Mas Deus abençoe você aí.
1: Obrigado.
2: Boa tarde. Você é uma pessoa muito boa. Uma pessoa maravilhosa. Continua assim.
1: Obrigado.
2: Deus, que Deus
1: obrigado.
2: Te abençoe aí no seu
1: Amém.
2: Trabalho e no seu compromisso.
1: Obrigado, tchau. Rosilene.
2: Obrigada.
1: Tá joia. Rosilene tá curtindo a gente no centro aqui de Olementos. Obrigado, viu? Ótima tarde pra você também. Deus abençoe sempre. Ah, tem mais também aqui, ó. Vinícius participando com a gente do bairro. Cadê? Bairro Canaã, em Varginha. Falou que a brincadeira que ele gostava era bolinha de gude, que brinca até hoje. Já a Camila, daqui de Aloy Mendes, oi Marçal, beleza, joia. Mande um alô pra Monique. A gente brinca até hoje de quebra-cabeça. Ah, muito bom, eu também gostava muito, viu? Muito bom. Bom, e o telefone continua liberado na cidade, participa com a gente, manda aquele alô pra quem você quiser e pede a sua música também, tá? E aí, fala pra mim qual brincadeira de infância você mais gostava. Tá gelada?

0: Muito bem, cidade 2h33 e a sua participação tá valendo por aqui, tá? Manda aquele alô pra quem você quiser, pede a sua música e responde pra mim qual a melhor brincadeira da infância. Vamos lá com mais participações, agora eu vou atender aqui a Mônica, tá participando comigo do bairro Primavera de Monsenhor Paulo. Alô Mônica, boa tarde pra você, tá bom? Ela pediu pra mandar um alô pra ela aqui, falou que a brincadeira que ela mais gostava era queimada e handball. Handball também era bom, hein? Gostava também. Deixa eu ver por aqui, tem mais participações. Deixa eu ver quem tá mandando alô na cidade. Opa, alô, boa tarde.
1: E aí, Rádio Cidade, beleza?
0: Joia.
1: Eu gostaria de mandar uma música como admirador, sem me identificar, pra Márcia de San Marino, P de Pecado. Bora lá.
0: Beleza, admirador mandando aqui pra Márcia do San Marino, P do Pecado. Ê, Márcia, a Márcia tá com tudo, hein? Recebe música quase todo dia aqui. Hehe, tá fácil não, hein, Márcia? 2h34 agora, tem Grupo Menos é Mais.

0: beijo, Simone Mendes.
1: Legal, Pedro Pecado e a gente continua, hein? Vamos lá, mandar mais alô por aqui. A Márcia respondeu o áudio, olha só. Vamos colocar aqui o áudio. E aí, Márcia?
2: Ué, cadê? Eu tô aqui, no Samarino.
1: Aê.
2: Cadê?
1: Hã? Cadê? É? Cadê?
2: Amo essa música, viu? Boa pedida.
1: Aí, ó, já começou bem, né?
2: Agora ele tem que identificar quem é.
1: Pois é, também concordo. Mas pode ficar tranquila, quando manda áudio pra gente aqui, pede pra não identificar, a gente não passa não, viu? A gente não fala nem quem é, nem foto, nada. Aqui é sigilo absoluto. Tá bom? Vamos lá com mais participações na Rádio Cidade. Agora eu vou atender mais participação aqui. A Jeremias tá mandando aqui um alô para todos os ouvintes. E o pessoal do bairro Santo Afonso, lá em Três Corações. Então tá legal, obrigado pela companhia, tá? A Vanessa também tá com o radinho ligado, ouvindo a cidade lá em Monsenhor Paulo. Boa tarde também. E vamos de música. Ana Castela, É Que Eu Não Te Esqueci.

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2: Olá, meus queridos, tudo bem? Uma boa terça-feira para você. Hoje, dia 28 de julho, é o Dia do Agricultor. Parabéns, meus queridos! E no Mundo Verde de hoje, a tecnologia mostra que o lixo orgânico pode se transformar em solução para o planeta. Vamos conferir? Cientistas no Japão descobriram uma forma revolucionária de combater o desperdício de comida, utilizando restos de frutas e vegetais para fabricar materiais de construção. A técnica, que já funciona em pequena escala, promete reduzir drasticamente a pegada de carbono gerada pela produção tradicional de cimento. É a tecnologia transformando o lixo orgânico no futuro da engenharia e da sustentabilidade urbana.
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3: A Rádio Cidade informa a hora certa.
4: 2h42.
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3: A Rádio Cidade informa a hora certa.
4: 2h42.

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3: Muito bem,

0: Muito bem, Cidade 3 em ponto, hein? Simone Mendes, Lágrima Amarela.
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0: Muito bem, teve também na cidade, ó, cantando pra gente Zezé de Camargo e Luciano, Coração na Contramão, e o João Bosco e Vinícius com Gustavo Lima, 25 horas. Tão mandando mais alô por aqui então, hein? Deixa eu ver quem tá mandando agora aqui. Deixa eu mandar um alô pro Jair, que tá lá em Carvalhópolis, curtindo a programação. Alô, Jair! E ele falou que gostava de pique-esconde. Então tá legal, obrigado pela participação, viu, Jair? Abraço! A Helena também tá participando comigo. A Helena da cidade de Varginha, do bairro Imaculada, tá falando que ela adorava aí apertar a campainha da vizinhança e sair correndo. Isso não é bem brincadeira, né? Ai, meu Deus. Deixa eu ver o que mais aqui. O Valdir tá participando comigo também. Boa tarde, meu amigo. Enfim, folga. Opa, que coisa boa, Valdir. Mande uma música pro meu filho, o Matheus, e eu, que estamos aqui na sintonia. Claro, mando sim. Abração pra vocês de Sorocaba, né? Tá curtindo a programação aí. Abração pra vocês aí em São Paulo. Deixa eu ver o que mais aqui. Milena tá mandando aqui um alô pra Rafaela, pro Júnior, pra Amanda e também pra Aurelina. Então tá bom. Obrigado pela sintonia, tá bom? Boa tarde, Marçal. Gostava de jogar caça Pokémon? Caramba, essa brincadeira já é brincadeira de infância de muita gente? Ô, louco. Parece que o negócio é tão tecnológico, né? Caramba, tem mais de 10 anos isso já, hein? Deixa eu ver o que mais. Mas não cheguei a brincar disso não, né? Da minha época não, viu? Deixa eu ver o que mais aqui. Priscila, tô mandando aqui um alô pra todos os ouvintes da Rádio Cidade. A Rádio Cidade é demais, adoro a programação. Se possível, mande uma pra mim da Ivete Sangalo, aqueles pagodinhos bons. Ah, eu adorava brincar de quebra-cabeça e também amarelinha. Ah, amarelinha também era bacana. Então tá bom, o telefone continua liberado na cidade, participa com a gente, manda aquele alô pra quem você quiser, pede a sua música, que a gente, claro, manda pra você com todo carinho, tá bom? Bora de música então? Então vamos lá, né?

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2: A vida muda o tempo todo e nos surpreende quando menos esperamos, trazendo perdas que parecem insuportáveis. Mas o tempo passa, novos afetos chegam, a gente se reconstrói e tudo ganha um novo sentido. Ao se olhar no espelho amanhã, orgulhe-se da jornada, pois ali está uma versão bem mais forte e sábia de você.
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3: A Rádio Cidade informa a hora certa.
4: 3:08.
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1: Oi, tudo bem? Terça-feira, 28 de julho. Eu sou a Kelly Gomes, é um prazer estar aqui com você. E se você aí quer descobrir o segredo para afinar a cintura e também fortalecer a musculatura profunda da barriga, o lugar é esse mesmo, viu? Vou te dizer agora qual é esse segredo. Aposte nos exercícios hipopressivos. Essa é uma técnica de respiração incrível que ativa as fibras do baixo abdômen. Ao soltar todo o ar e contrair a musculatura jogando o umbigo para dentro, você eleva os órgãos internos e deixa toda a região mais compactada. Pratica essa ginástica revolucionária e conquista mais saúde e uma silhueta definida. E essa foi a dica do Universo Fitness para você nessa terça-feira. Tudo de bom e voltamos a nos encontrar amanhã. Tchau, tchau.
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3: O mundo pode estar caminhando para um ressurgimento da epidemia de HIV. O alerta foi feito pela ONU durante a Conferência Internacional sobre AIDS, realizada no Rio de Janeiro. O motivo é a queda de cerca de 20% no financiamento global para combate ao vírus no ano passado. Os Estados Unidos eram responsáveis por 75% desse investimento antes do retorno de Donald Trump à Casa Branca. Mesmo com o número de infecções e mortes no menor nível em 30 anos, a ONU avisa que esse avanço está em risco, já que em 2025, novas infecções subiram em 3 regiões e em 21 países. A organização pede mobilização global urgente para não perder décadas de conquistas no combate à doença.
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1: Oi, chegando com bizarrices. Você acorda depois de uma boa noite de sono e dá de cara com uma lacraia gigante e venenosa dividindo a cama com você. Esse pesadelo real aconteceu com um morador do Texas que descreveu o bicho como uma criatura do inferno. O veneno dessa centopeia de cabeça vermelha causa uma dor lancinante e pode até levar a complicações graves. No calor do verão, elas invadem as casas atrás de umidade. Então é bom olhar bem debaixo dos lençóis. Beijo pra você. Tchau.
0: 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A Rádio Cidade informa a hora certa.
2: 3:22.
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3: De volta, que bom ter você aqui junto com a gente. Para ajudar o meio ambiente a combater as mudanças do clima, os pesquisadores da Universidade Federal de Minas Gerais criaram o Escalab, um centro de inovação em parceria com o Senai. A ideia do projeto é simples: pegar as grandes descobertas dos laboratórios e transformá-las em produtos reais que cheguem de fato ao mercado e às empresas. Uma das grandes invenções veio da startup GeoCyclo, que criou o cimento verde. Em vez de usar ingredientes comuns da construção civil, essa tecnologia aproveita a sujeira e os restos que sobram da mineração e das fábricas de aço. Com esse material reciclado, dá para fazer pisos, revestimentos e estruturas muito mais fortes contra o desgaste. Essa ideia ajuda o planeta de duas formas. Evita que o lixo das mineradoras fique acumulado em barreiras e corta pela metade a liberação de gases poluentes na natureza, mostrando como a reciclagem pode transformar o futuro da construção. Daqui a pouco tem mais Fique Sabendo pra você.
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1: Muito bem, deixa eu mandar um alô pra Fabiana que tá na sintonia aqui em Eloy, hein? Agora tem Jorge Matheus Cheirosa.

0: Age and Bellum com Need You Now e João Bosco e Vinícius Sufoco. Agora tem um intervalo daqui a pouquinho, ó. Tô de volta com muito mais, tá? Atenção, formiguinhas de plantão, porque tá no ar o Mexer o Doce.
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2: Oi, gente, tudo bem com vocês? Uma maravilhosa terça-feira. E hoje, dia 28 de julho, é o dia do agricultor. Parabéns, meus queridos! E no Mexer o Doce de hoje tem receita de pudim japonês. Você vai precisar de 3 colheres de sopa de açúcar, 1 colher de sopa de água, 2 colheres de sopa de água quente, 2 ovos, 1 xícara de chá de leite e 5 colheres de sopa de açúcar. Modo de preparo. Em uma panela em fogo médio, acrescente o açúcar e a água e deixe caramelizar. Em seguida, coloque água quente, misture e distribua o caramelo em forminhas de alumínio. Reserve. Logo após, em uma panela, leve ao fogo médio o açúcar e o leite e mexa até dissolver por completo o açúcar. Reserve. Em uma vasilha, coloque os ovos e bata ligeiramente. Então, acrescente o reservado da panela de açúcar com leite, misture bem até ficar homogêneo e passe por uma peneira. Despeje o pudim nas forminhas com o auxílio de uma concha. Tampe com papel alumínio, coloque as forminhas em uma forma. Leve ao forno pré-aquecido a 210 graus por 45 minutos, retire e deixe esfriar, levando à geladeira por uma hora. Desenforme e sirva em seguida.
1: 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A Rádio Cidade informa a hora certa.
3: 3h45.
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2: O nosso corpo é muito esperto e se acostuma muito rápido com qualquer rotina que a gente repita sempre. Se você treina todo santo dia no mesmo horário, o organismo aprende a economizar energia e o gasto calórico diminui. Mudar o turno da sua atividade de vez em quando quebra essa moleza. Essa variação obriga o corpo a trabalhar mais para se reorganizar e não deixar o emagrecimento ficar travado. Surpreenda os seus músculos com horários diferentes para manter a queima de gordura sempre em alta.
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3: Ah, tamo de volta na cidade, 3h49 agora.
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Legal demais, hein, cidade? 3h55 agora, brinda aí. Grupo Menos é Mais, teve também Dançarina com Pedro Sampaio. Bora mandar mais alô aqui então? Deixa eu mandar um alô aqui pra Vanessa, que tá na sintonia. Também pra Yara, Sofia e a Cristiane. Pessoal curtindo a cidade aqui no centro de Eloy, hein? Obrigado pela companhia, tá? Daiane também tá lá em Varginha, no Monte Serrá, curtindo a gente. Obrigado pela companhia também. E a Vanessa já falei, né? Então tá legal. Bom, gente, a gente tá de volta amanhã, tá? A partir da uma com o nosso Pediu Tocou. Obrigado pra você que esteve comigo até agora, participou, brincou, mandou mensagem, enfim, ligou aqui. Meu muito obrigado, tá? Um beijo no coração e amanhã, se Deus quiser, a gente tá aqui também. Eu tô aqui pra comandar o Bom Dia Cidade com mais uma edição às 9 da manhã. Pra fechar tem Claudinho e Buchecha. Vamos curtir essa aqui? Ela é do ano de 96, hein? Oh, faz tempo. Valeu, gente. Um beijo no coração. Fica com Deus e aproveita o seu restinho de terça-feira. Até amanhã. Tchau.

0: Meus amigos, atenção pra esse babado, hein? A Justiça do Rio de Janeiro mandou citar Nego do Borel por edital pra ele pagar uma dívida de IPTU no valor de R$50.513,03. Já contando custas e honorários, o imóvel em questão fica no Recreio dos Bandeirantes, na zona sudoeste do Rio, e os impostos deixaram de ser pagos entre 2021 e 2024. O cantor foi procurado no endereço que consta no processo, mas simplesmente não foi encontrado. Daí, a justiça optou pela citação por edital. A partir da publicação desse edital, o Nego do Borel tem alguns dias para quitar ou parcelar o valor. Se o prazo passar e a dívida não for paga, a justiça pode bloquear as contas do cantor. E não é só isso não. O próprio imóvel do Recreio pode ser penhorado caso ele não resolva a situação.
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2: A Rádio Cidade informa a hora certa.
3: 4:01.
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2: Nos primeiros seis meses de 2026, o Brasil contabilizou 140.280 denúncias de violência física contra crianças e adolescentes, o que representa um salto de 17,25% em comparação com o mesmo período de 2025, que registrou 119.621 casos, segundo dados do Ministério dos Direitos Humanos. A gravidade dessas estatísticas é ilustrada por casos reais de grande repercussão, como o de um homem de 31 anos flagrado por câmeras de monitoramento chutando o rosto da própria filha de 3 anos em Francisco Beltrão, no Paraná, no início de julho. Apesar da tentativa de intervenção de um morador que presenciou a cena, o agressor fugiu do local com a criança. A justiça aceitou a denúncia do Ministério Público do Estado, MPPR, e o suspeito agora é réu, podendo responder pelos crimes de tortura e lesão corporal no contexto de violência doméstica.
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2: Salve, salve, simpatia. Bom demais estar com vocês nesta terça-feira. Hoje é 28 de julho, em terça-feira. Hoje se comemora o Dia do Agricultor, hein? E dia de curtir também a nossa programação sertaneja. É o Play Sertanejo, pedindo licença para entrar em sua casa, aí no seu trabalho, te fazer companhia. Um dia muito especial que eu quero homenagear a todos os produtores rurais, hein? Eles que trabalham incansavelmente para trazer para as nossas mesas, né? Os nossos alimentos. Aqui nosso reconhecimento. Parabéns, parabéns aos agricultores. Bom, a partir de agora, o melhor da música sertaneja. Para começar, Israel e Rodolfo. Hoje não.
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0: Ei, Manuela, não é fácil não, hein? Essas bauruenses são de Bauru, São Paulo para o Brasil, hein, gente? Ainda teve Diego e Arnaldo com a caminhonete inteira. Participação especial do Rio Negro e Solimões. Essa música era da dupla Conrado e Alexandro, né? E recentemente o Diego e Arnaldo gravou ela no projeto Natora. Ainda teve o garotão Hugo Henrique. Também teve a Taíme e Thiago com a participação especial do Gabriel Gava. Você curtiu também, abriu bem a edição desta terça-feira, o Dia do Agricultor com Israel e Rodolfo. Uma boa terça-feira pra você, viu? Meu muito obrigado pela amizade, pelo carinho da sua audiência. Esteja onde você estiver. Saúde e paz a todos e uma abençoada terça-feira.
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2: Amigos, vocês sabiam que o açafrão da terra que você compra no mercadinho pode estar batizado com amido de milho? Pois é. Para descobrir se o seu tempero é

0: Mas se a consistência continuar bem aguada e sem grudar na colher, pode confiar que ele é 100% verdadeiro. Então, fica a dica pra você.
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2: A Rádio Cidade informa a hora certa.
3: 4h23.
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6: Oi, gente querida, bom demais ter você aqui. Durante os dias frios, a preocupação costuma focar nas gripes e problemas respiratórios, mas o coração também sofre bastante com a queda de temperatura. Dados do Instituto Nacional de Cardiologia indicam que os casos de infarto agudo do miocárdio sobem até 30% no inverno. Isso acontece porque, para se proteger do frio e manter o corpo aquecido, as nossas artérias e veias se apertam e ficam mais estreitas. Quando isso ocorre, a pressão do sangue sobe e o coração precisa fazer o dobro de força para conseguir bombear o sangue para o corpo todo. Se a pessoa já tiver gordura acumulada nas artérias, esse esforço extra pode fazer uma dessas placas se romper, criando um entupimento que pode levar a um infarto ou um AVC. Se você já tem pressão alta ou histórico de problemas cardíacos, o cuidado deve ser em dobro. Continue tomando seus remédios no horário certo. Evite choques térmicos e consulte o seu médico se sentir dores no peito, falta de ar ou mal-estar repentino. Fique sabendo, volta amanhã aqui na sua rádio favorita.

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1: Salve simpatia, que bom estar com vocês nesta terça-feira. Hoje é dia do agricultor. Parabéns ao homem do campo. Nosso reconhecimento a todos vocês, hein? E a partir de agora você vai curtir mais músicas. Seguimos aqui com o nosso segundo bloco de hoje no nosso Play Sertanejo. Você vai curtir agora essa moda ajeitada, hein? A música chama-se Pra Não Lembrar de Mim. Essa música ela foi lançada, gente, em dezembro do ano passado no projeto da dupla Guilherme Santiago, que comemora aí os seus 30 anos de carreira, os irmãos Guilherme Santiago. E nessa música teve uma participação muito especial que é da dupla Zezé de Camargo e Luciano.
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0: Olha, tá bonita assim lá longe. Zezé de Camargo e Luciano.
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0: Gostou? Faz barulho pra Danilo e Davi.
1: Fernando e Sorocaba, paga pau. A participação especial é de Danilo e Davi. Aqui no Play Sertanejo também teve Simone Mendes, Direitos Iguais, Cristiano Araújo, o saudoso Cristiano Araújo, nessa moda que é do Zezé de Camargo e Luciano. E nessa nova roupagem dessa música Indiferença, contou com a participação também do Zezé de Camargo. E a gente abriu a sequência com a dupla Guilherme Santiago. Boa terça-feira pra você. Tudo bem, meu lindo? Chegou agora? Foi? Pode ficar à vontade então, viu? A casa é sua e o nosso Play Sertanejo também. Nesta terça, hoje, 28 de julho.
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5: Eu!
4: E Geraldão.
6: Eu também. Ô, Zé Bonito.
5: Fala, Geraldão.
6: Eu sei que você gosta de comer coisa boa. Eu vou fazer uma sopa de quiabo pra você.
5: Tô fora, Geraldão.
6: Uai, isso. O que você gosta de comer, então?
5: É, Geraldão, meu negócio é carne.
7: Morri!
6: Enquanto isso...
5: A mocinha levou seu namorado pra conhecer o pai e a mãe. Aí depois do jantar, o pai foi ter uma conversa reservada com o rapaz lá no escritório. Aí perguntou pra ele, aí rapaz, quais serão seus planos? O moço respondeu, sou estudante de teologia. O sogro, admirável, mas o que você vai fazer pra proporcionar conforto à minha filha? Vou estudar e Deus vai proverá. E como você vai criar os seus filhos? Deus proverá. Aí quando voltava pra sala, a mãe da menina perguntou, e aí, como é que foi, marido? Ó, ele não tem dinheiro, não tem perspectiva de emprego, mas por outro lado, ele pensa que eu sou Deus.
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4: 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Se queres, queres. Se não queres, quis.
10: Ah, mas é assim tanto, né? Forçasse.
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12: 4h43.
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11: A Rádio Cidade informa a hora certa.
12: 4h43.
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8: Salve, meu povo. Tô de volta e feliz da vida encontrar você pra curtirmos juntos a nossa programação sertaneja, essa resenha sertaneja gostosa que você curte com a gente 2 horas com o melhor da música sertaneja. É hora de Breno e Matheus. Play Sertanejo.
9: Eu tô sabendo de uma exposição que vai ter na cidade do lado.

0: Luiz Henrique Léo, brincadeira gostosa. Aqui no Play, também os Agroboy, com a participação de Country Beat. Aí sim, hein? Que energia foi essa? Também a moda Coração tirou o chapéu do Rio Negro e Solimões, hein? Essa moda que conta a história de um peão que se apaixonou de verdade após um beijo. Pois é. Ainda teve Kleber e Cauã e também o Breno e Matheus virava cowboy aqui na Terça-feira Sertaneja. Um abraço muito especial para você que ligou agora aqui. O nosso carinho, o nosso muito obrigado pela amizade, pela escolha. Aonde é que haja um radinho ligado aí, o nosso muito obrigado. Uma boa terça-feira para você. Já já tem mais moda sertaneja.
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0: Meus queridos, o reencontro de Neymar com o Santos virou simplesmente uma novela. O clube que revelou o craque ainda devia dinheiro a ele desde 2025. Mas mesmo assim, rolou a renovação do contrato até o fim deste ano. E olha que dívida, hein? O Santos reconheceu que deve nada menos que 90,5 milhões à NR Sports, empresa que cuida dos direitos de imagem do jogador. Para garantir esse rombo, o CT Meninos da Vila, coração da base santista, está penhorado como garantia da dívida. Essa dívida foi se acumulando desde o retorno de Ney ao clube e foi formalizada em dezembro de 2025 com 26 milhões já vencidos e 64,5 milhões com vencimento futuro. E como se não bastasse, meu povo, pessoas próximas ao jogador resumiram assim: teve até desentendimento no treino com Robinho Júnior, no CT Rei Pelé, que gerou uma sindicância aberta pelo staff do jovem de 18 anos. A aposentadoria chegou a ser cogitada, mas perdeu força após o pai de Neymar pedir que ele continue jogando. E ainda tem a questão dos contratos e patrocinadores no meio de toda essa novela. Vamos ver como fica, não é mesmo?
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2: A Rádio Cidade informa a hora certa.
3: 5:03.
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2: A biometria vai estar presente em todas as sessões eleitorais do Brasil nas eleições deste ano. O objetivo é evitar fraudes e garantir a segurança do processo. Mas atenção, ela não é obrigatória. Quem tem o título em dia pode votar mesmo sem ter feito o cadastro, desde que apresente um documento de identificação. Se a urna não reconhecer a digital, a leitura pode ser repetida até 4 vezes. Se o problema continuar, a mesa receptora confirma a identidade por outros meios. O uso da biometria pela Justiça Eleitoral começou em 2008. O TSE também usa esses dados para identificar cadastros duplicados. O prazo para se cadastrar pensando nas eleições de 2026 já encerrou, em maio deste ano. Para quem ainda não fez o cadastro, o TSE orienta a procurar a Justiça Eleitoral depois das eleições.
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Seguimos aqui no seu Play Sertanejo, uma boa terça-feira pra você. E agora quem vai cantar pra gente é o papai do Léo, o Murilo Huff, gente. Na moda Deixa Eu, hein? Essa música, ela faz parte do projeto Acústico e ficou aí entre as 50 músicas mais tocadas do Brasil. 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

0: Cleiton e Romário. Aô, aô, Goiás, velho. Aí sim, hein? Ainda teve Ed Brito e Samuel. Eu sou apaixonado por essa dupla aí, gente. Pensa nos meninos bons, hein? Cantaram a música Romance Rosa. Essa música aí que realmente é demais, né? Eles que vêm conquistando um público fiel, porque eles reúnem, né, o romântico e a sofrência em canções marcantes. O talento de Ed Brito e Samuel. Ainda teve Emílio e Eduardo com o Fred e Fabrício. E a gente abriu a sequência com o Murilo Ruf. Deixa eu. Aí é moda, hein? Animando a nossa terça-feira no Dia do Agricultor. Bom, daqui a pouquinho eu já volto com vocês. Segure essa emoção aí, porque vem aí a segunda hora de hoje do nosso Play Sertanejo.
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3: A Rádio Cidade informa a hora certa.
4: 5:20.
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3: Olá pessoal, e aí, tudo bem? Terça-feira, 28 de julho, sejam bem-vindos. Se você acha que a escova de dentes leva semanas para se contaminar, é hora de rever esse conceito. A dentista Karine Castro Valle explica que o acúmulo de bactérias começa no exato momento em que as cerdas entram em contato com a boca, puxando a saliva, os restos de comida e os germes do ambiente. O verdadeiro perigo está na umidade. Manter as cerdas molhadas faz com que os micro-organismos se multipliquem em alta velocidade. Para piorar, hábitos comuns como guardar a escova ainda úmida dentro de capinhas fechadas, encostar a sua escova na de outras pessoas ou deixá-la descoberta perto do vaso sanitário transformam um objeto em um prato cheio para fungos e bactérias. A regra geral é trocar a escova a cada 3 meses. Porém, essa troca precisa ser antecipada, caso você tenha tido gripe, resfriado, Covid-19, infecção na garganta, herpes labial ou candidíase bucal. Nesses casos, o ideal é trocar a escova imediatamente para evitar uma nova contaminação. Aqui você fica sabendo. A gente volta daqui a pouquinho.
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0: Volta mais músicas aqui na sua terça-feira. Seguimos com o melhor da nossa música sertaneja. Um abraço muito especial pra você e pra você também que tá ligado com a gente nesta super terça-feira, hein? O nosso muito obrigado pela amizade, pelo carinho da sua audiência. É hora de Yasmin Santos.
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0: Luan Santana, canta aqui pra gente. Essa moda é bonita, hein? Letra fantástica. Mulher Segura. Ainda teve Gustavo Lima com Luiz Fonsi. O nosso embaixador cantando espanhol também, hein? Tá podendo, hein? Ainda teve o Zé Felipe com essa moda dele chamada-se Maquiagem Borrada. Essa música, ela já tem 10 anos, hein? 10 anos! Isso é! E abrimos aqui a segunda hora de hoje do nosso Play Sertanejo com a Yasmin Santos, Me Segura. Bom, segura aí, bem rapidinho eu volto com vocês. Já já tem o Eduardo Costa cantando pra gente.
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1: A Rádio Cidade informa a hora certa.
0: 5:43.
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1: Esse é o Play Sertanejo que segue tocando mais moda, hein, gente? E agora uma especial, hein? O Sammy Rico, ele lançou no ano passado uma releitura emocionante do clássico Estrada da Vida. Uma parceria dele com o Zezé de Camargo. A faixa, que é um grande clássico da música sertaneja e da dupla Milionário e José Rico, hein? E essa música, ela faz parte do projeto do Sammy. Pra quem não sabe, o Sammy Rico é filho da lenda do José Rico. Bora curtir então essa moda ajeitada, hein?

0: Jair, participação de Day Lara. Ainda teve Júnior e César. Também teve Zezé de Camargo cantando aqui pra gente. E abrimos a sequência com essa moda Estrada da Vida. Aí é moda, hein? Aí é moda. Sammy Rico e Zezé de Camargo. E assim a gente fecha a edição desta terça, Dia do Agricultor. Parabéns aí ao homem do campo. Amanhã eu volto junto com vocês em mais uma edição aqui do nosso Play Sertanejo. Te espero, viu? Saúde e paz a todos vocês e tudo de bom.
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2: A Rádio Cidade informa a hora certa.
3: 6:01.
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Em nome do Pai, e do Filho, e do Espírito Santo. Amém. O anjo do Senhor anunciou a Maria, e ela concebeu pelo Espírito Santo. Ave Maria, cheia de graça, o Senhor é convosco. Bendita sois vós entre as mulheres, e bendito é o fruto do vosso ventre, Jesus. Santa Maria, Mãe de Deus, rogai por nós, pecadores, agora e na hora de nossa morte. Amém. Eis aqui a serva do Senhor, faça-se em mim segundo a vossa palavra. Ave Maria, cheia de graça, o Senhor é convosco. Bendita sois vós entre as mulheres, e bendito é o fruto do vosso ventre, Jesus. Santa Maria, Mãe de Deus, rogai por nós, pecadores, agora e na hora de nossa morte. Amém. E o Verbo divino se fez carne e habitou entre nós. Ave Maria, cheia de graça, o Senhor é convosco. Bendita sois vós entre as mulheres e bendito é o fruto do vosso ventre, Jesus. Santa Maria, Mãe de Deus, rogai por nós, pecadores, agora e na hora de nossa morte. Amém. Rogai por nós, Santa Mãe de Deus, para que sejamos dignos das promessas de Cristo. Oremos. Infundi no nosso espírito a vossa graça, ó Pai, vós que na anunciação do anjo nos revelastes a encarnação do vosso Filho, pela sua paixão e cruz, conduzi-nos à glória da ressurreição. Por Cristo nosso Senhor. Amém.

Queridos irmãos e queridas irmãs, neste momento eu vou abençoar a água, que você possa pegar aí o seu copo de água, a sua garrafinha, para que você possa beber esta água, também usá-la aí na sua casa, aspergir os quartos e também no seu carro, na sua casa, sendo sempre esse instrumento de salvação.

Irmãos e irmãs em Cristo, invoquemos o Senhor nosso Deus, para que se digne abençoar esta água, que vai ser usada por todos nós, recordando sempre o nosso batismo. Que Ele se digne ajudar-nos a permanecermos fiéis ao Espírito que recebemos. Oremos. Senhor Deus Todo-Poderoso, fonte e origem de toda a vida, abençoai esta água que vamos usar, confiantes para implorar o perdão dos nossos pecados e alcançar a proteção da vossa graça contra toda doença e cilada do inimigo. Concedei, ó Deus, que por vossa misericórdia jorrem sempre para nós as águas da salvação, para que possamos nos aproximar de vós com um coração puro e evitar todo o perigo do corpo e da alma. Por Cristo nosso Senhor. Amém. Que esta água relembre o nosso batismo e o Cristo que nos salvou. Amém.

consagração a Nossa Senhora da Conceição Aparecida. Ó Maria Santíssima, pelos méritos de Nosso Senhor Jesus Cristo, em vossa querida imagem de Aparecida, espalhais inúmeros benefícios sobre todo o Brasil. Eu, embora indigno de pertencer ao número de vossos filhos e filhas, mas cheio de desejo de participar dos benefícios de vossa misericórdia, prostrado a vossos pés, consagro-vos o meu entendimento, para que sempre pense no amor que mereceis. Consagro-vos a minha língua, para que sempre vos louve e propague a vossa devoção. Consagro-vos o meu coração, para que depois de Deus, vos ame sobre todas as coisas. Recebei-me, ó Rainha incomparável, vós que o Cristo crucificado deu-nos por mãe, no ditoso número de vossos filhos e filhas. Acolhei-me debaixo de vossa proteção, socorrei-me em todas as minhas necessidades, espirituais e temporais, sobretudo na hora de minha morte. Abençoai-me, ó celestial cooperadora, e com vossa poderosa intercessão, fortalecei-me em minha fraqueza, a fim de que, servindo-vos fielmente nesta vida, possa louvar-vos, amar-vos, dar-vos graças no céu e por toda a eternidade. Assim seja. Amém. Nossa Senhora da Conceição Aparecida, rogai por nós.

Senhor esteja convosco, Ele está no meio de nós. Que Deus os abençoe e vos guarde. Amém. Que Ele vos ilumine com a luz da sua face e vos seja favorável. Amém. Que Ele vos mostre o seu rosto e vos traga a paz. Pela intercessão da nossa padroeira, a Senhora Aparecida, abençoe-vos Deus Todo-Poderoso, Pai e Filho e Espírito Santo. Amém. Fiquemos na paz, que o Senhor sempre nos acompanhe. Amém.

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1: A Rádio Cidade informa a hora certa.
2: 6:24.
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o grande homem. Mantém seu modo de pensar independentemente da opinião pública. É tranquilo, calmo, paciente, não grita nem se desespera. Pensa com clareza, fala com inteligência, vive com simplicidade. É do futuro e não do passado. Sempre tem tempo. Não despreza nenhum ser humano. Causa a impressão dos vastos silêncios da natureza. O céu, o oceano, o deserto. Não é vaidoso. Como não anda à cata de aplausos, jamais se ofende. Possui sempre mais do que julga merecer. Está sempre disposto a aprender, mesmo com as crianças. Trabalha pelo prazer do trabalho em si, não pela recompensa material. Vive dentro do seu próprio isolamento espiritual, onde não chegam nem o louvor, nem a censura. Não obstante, seu isolamento não é frio. Ama, sofre, pensa, compreende. O que você possui, dinheiro ou posição social, nada significa para ele. Só lhe importa o que você é. Despreza a opinião própria, tão depressa verifica o seu erro. Não respeita usos estabelecidos e venerados por espíritos tacanhos. Respeita somente a verdade. Tem mente de homem e coração de menino. Conhece a si mesmo, tal qual é. E conhece a Deus.

0: maior de transtornos de humor, como transtornos depressivos, transtornos de ansiedade, entre pessoas que jogam e principalmente aquelas que desenvolvem algum tipo de jogo patológico, e se trata de fato de um fenômeno novo que ele tem que ter uma atenção no campo da saúde mental.
1: Tecnologia na palma da mão. Mais de 177 milhões de pessoas usam o GovBR.
2: Hoje vamos falar sobre os níveis da conta e como ter mais segurança e acesso a todos os serviços. Carlos Oliveira.
3: Aumentar o nível da conta GovBR amplia a segurança e a quantidade de serviços que podem ser acessados na plataforma.
1: Do campo ao laboratório. Cientistas da Amazônia sequenciaram pela primeira vez o genoma do açaí.
2: A descoberta abre caminho para melhorar a produtividade, garantir mais resistência, além da geração de novos produtos. Gabriela Noronha.
4: O trabalho é resultado de uma parceria entre a Embrapa e pesquisadores da Universidade Federal do Pará.
1: Hoje, na apresentação da Voz do Brasil, eu, Luciana Vasconcelos e Luciano Seixas.
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1: O Brasil apresentou o pedido formal de consulta aos Estados Unidos no sistema de solução de controvérsias na Organização Mundial do Comércio, a OMC.
2: A iniciativa do Ministério das Relações Exteriores contesta o aumento das tarifas imposto pelo governo norte-americano sobre as exportações brasileiras.
1: O Brasil questiona a tarifa adicional de 25% aplicada a produtos brasileiros e a taxação de 12,5% a um grupo de 60 países.
2: O pedido considera que as medidas norte-americanas são injustificadas e incompatíveis com obrigações dos Estados Unidos.
1: E está amparado no Acordo Geral sobre Tarifas e Comércio do Entendimento Relativo às Normas e Procedimentos sobre Solução de Controvérsias da OMC.
2: A solicitação é a primeira etapa para tentar um acordo direto entre os países junto ao órgão internacional.
1: E Brasil e Coreia participaram hoje em São Paulo de um fórum empresarial.
2: Promovido pela APEX, a Agência Brasileira de Promoção das Exportações e Atração de Investimentos, o encontro ocorreu no contexto da visita oficial do presidente sul-coreano Lee Jae-myung ao Brasil esta semana.
1: No encontro foram discutidas oportunidades para aumentar a relação bilateral de comércio, principalmente em setores do agronegócio, mineração, defesa e tecnologia.
2: O presidente da APEX, Laudemir Miller, destacou que, embora a movimentação comercial entre os dois países tenha chegado a 11 bilhões de dólares em 2025, a participação do Brasil na as importações da Coreia do Sul ainda é pequena.
5: O Brasil participa com 1% do comércio da importação da Coreia. Nós temos interesse e estamos crescendo o nosso mercado de frutas, café, especialmente a área de aeronáutica, defesa, mineração, minerais críticos, que é tão importante para nossos países, farmacêutico, biocombustível, que eu já comentei, química, a parte de tecnologia, e são esses empresários que estão aqui nesse encontro tão importante.
1: E o acordo de livre comércio entre o Mercosul e Singapura entra em vigor no próximo dia 1º de agosto.
2: O decreto que promulga o tratado foi publicado nesta terça-feira no Diário Oficial da União.
1: Para apoiar a implementação do acordo, o Ministério do Desenvolvimento, Indústria, Comércio e Serviços disponibilizou manuais com orientações para exportadores, importadores e operadores de comércio exterior.
2: Os documentos estão no portal Siscomex na internet.
1: O Ministério da Saúde lançou uma campanha de utilidade pública de prevenção aos danos das apostas online.
2: A iniciativa alerta a população sobre os riscos associados ao uso abusivo das bets e divulga serviços de saúde mental oferecidos pelo SUS para acolhimento e tratamento de apostadores afetados.
1: A campanha é veiculada na televisão, no rádio e nas redes sociais. Vamos ouvir?
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1: Para falar sobre as bets e o impacto na saúde de quem joga, conversamos com Marcelo Quimatti, diretor do Departamento de Saúde Mental, Álcool e Outras Drogas do Ministério da Saúde. Vamos ouvir.
2: A gente conversa agora com Marcelo Quimatti, diretor de Saúde Mental, Álcool e Outras Drogas do Ministério da Saúde, para falar sobre saúde e apostas eletrônicas, as famosas bets. Muito obrigado, Marcelo, pela sua presença aqui na Voz Brasil.
3: É um grande prazer e muito obrigado pelo convite.
2: Marcelo, para começar, o fato de uma pessoa realizar apostas já é considerado um vício ou existem etapas? Quando é que passa a ser realmente um problema?
3: Não, o fato de jogar, ele não é propriamente um problema, e muito menos um problema de saúde mental. A questão é que não existe um limite em que a gente pode dizer esta forma de jogar ela é absolutamente segura. E a pessoa ela migra muito rápido de um jogo que ele acontece por lazer exclusivamente para um jogo que ele acontece de uma forma compulsiva e que traz vários problemas associados tanto à saúde mental quanto à saúde financeira.
4: Agora, uma pessoa viciada em bets, Marcelo, ela consegue reconhecer o próprio vício? E como você disse aí, existe uma forma segura de se apostar em bet?
3: Não existe uma forma segura. Existe todo um processo que dá a relação da pessoa com uma plataforma ou com um jogo, que ela se modifica muito rápido. Normalmente, quando uma pessoa ela começa a jogar, ela começa a fazer isso por lazer, ainda que existam pessoas que elas começam a jogar como uma forma de aumentar os ganhos mensais. Esta forma, essa segunda forma, ela é particularmente muito perigosa e é muito difícil que uma pessoa que ela entre numa plataforma de jogos com essa intenção, ela não desenvolva problemas. Quando uma pessoa começa a jogar, tanto mesmo que seja uma situação de lazer, ela num primeiro momento em que ela joga, ela começa a ganhar. Ela ganha porque existe um mecanismo dentro de uma plataforma que ela estipula a partir de um algoritmo que ela tem que ter pequenos ganhos para que ela se mantenha dentro daquela plataforma jogando. Porque do ponto de vista neurobiológico, um pequeno ganho que a pessoa tem dentro de uma plataforma tem um efeito cerebral muito parecido com um grande ganho. Então a pessoa ela tem uma sensação de que ela está no controle, que ela está ganhando com aquilo, e quando ela coloca dentro de uma planilha ou vê depois de uma hora, duas horas de jogo, quanto que ela ganhou e perdeu, ela realmente perdeu. Então, e daí neste momento, ela continua jogando de uma forma compulsiva. Por um lado, porque aqueles ganhos elas trouxeram prazer para ela, mas por outro lado, porque ela começa a correr atrás de um prejuízo do que ela teve. Aí, quando esse processo está desencadeado, é muito perigoso e a pessoa ela tende a ter impactos muito importantes dentro tanto da saúde mental quanto da saúde financeira.
2: O senhor falou saúde financeira, né? E a saúde mental, quais são os impactos mais comuns que a gente vê dentro da pessoa, para a vida familiar, no trabalho, como é que acontece?
3: Então, do ponto de vista da saúde mental especificamente, do ponto de vista epidemiológico, existe uma associação que não é uma associação só que é feita em estudos no Brasil, mas na literatura internacional, que eles apontam que existe uma incidência muito maior de transtornos de humor, como transtornos depressivos, transtornos de ansiedade, entre pessoas que jogam, e principalmente aquelas que desenvolvem algum tipo de jogo patológico. Nós temos também várias outras dependências a álcool e outras drogas que eles também estão associados ao jogo compulsivo. E existe, por exemplo, uma taxa de suicídio que ela é 5 vezes maior do que a população em geral entre pessoas que desenvolvem problemas com jogos e apostas.
4: Agora, qual deve ser o primeiro passo para a pessoa que reconhece esse vício em bets? E existe essa ajuda no Sistema Único de Saúde?
3: Sim, como você havia perguntado, existe uma dificuldade de identificação de quando isso se torna um problema. Dentro, em saúde mental, a gente tem dois parâmetros que eles são bastante importantes para definir algum tipo de dependência, que é o primeiro, quando uma pessoa ela deixa de fazer outras coisas ou quando aquilo tem um impacto no cotidiano dela. Aquilo tem um impacto no cotidiano da pessoa, normalmente é difícil de mensurar, principalmente quando alguma coisa ela não é criminalizada. Então ela tende a naturalizar aquela prática que ela desenvolve. dentro de saúde mental, é muito importante que a pessoa ela ouça as pessoas que estão ao redor, que elas normalmente têm uma sensibilidade muito maior e muito mais apurada para identificar diferenças e mudanças no padrão do cotidiano. Então, se, por exemplo, a pessoa é casada e o cônjuge fala assim, olha, você está jogando demais, você está com um problema, escute essa pessoa, porque muito provavelmente você está com um problema sim. E aí o Sistema Único de Saúde, ele está passando por um processo de qualificação em relação a cuidado de pessoas com problemas com jogos e apostas, e é uma qualificação necessária, porque esse é um fenômeno novo e que do ponto de vista epidemiológico cresceu muito rápido ao longo dos últimos anos, e existe um desenvolvimento de uma plataforma de acesso a cuidado, com acesso digital, através do meu SUS digital, para pessoas que têm problemas com jogos e apostas, e que funciona. Foi muito importante a gente desenvolver esse tipo de estratégia, na medida em que as pessoas têm problemas com jogos e apostas, muito frequentemente elas estão cotidiano, dentro do cotidiano delas, num ambiente digital, e que tem muito mais sentido para elas acessar o cuidado através de uma plataforma digital.
2: E nessa plataforma digital que existe, é possível ver se você tem problema, se você não tem. Se alguém falou, olha, eu acho que você está com problema. Aí você pode, nessa plataforma, dentro do meu SUS digital, para poder ver, identificar, né?
3: Sim, existe uma testagem que ela tem uma sensibilidade, uma especificidade acima de 90%. A partir dessa testagem, a pessoa ela é encaminhada para uma outra plataforma, com qual ela vai receber atendimento, e aí ela vai ter um processo de acolhimento, de avaliação, e a partir daí é desenvolvendo um plano terapêutico para ela.
4: Agora, existe uma plataforma de autoexclusão para as pessoas que não querem mais jogar. Como é que elas... Como é que funciona essa plataforma e para quem ela é direcionada?
3: Não, ela é fundamental. É fundamental porque, como se trata de um problema e que, uma vez instalado, a pessoa ela continua utilizando plataformas de uma forma compulsiva, a plataforma de autoexclusão é uma estratégia na qual ela para de receber propaganda, ela para de não tem acesso às plataformas de jogos através de um acesso que dá pelo GovBR, e que ela se cadastra dentro dessa plataforma de autoexclusão. Dentro dessa plataforma de autoexclusão existe já orientações em relação a como ela procura cuidado na área de saúde mental, e nós temos identificado que mais de 30% das pessoas que se autoexcluem identificam que já apresentam algum tipo de problemas de saúde mental relacionado aos jogos e apostas.
2: Quando você se autoexclui, o que acontece?
3: Você não consegue acessar plataformas de jogos, e você não recebe propagandas relacionadas a jogos e apostas a essas plataformas.
2: E só eu posso fazer? Um parente, alguém que vê que eu tenho problemas, pode fazer isso pela pessoa?
3: Sim, o acesso é através do CPF e através do SouGov.
2: Ah, então se eu ver que um familiar precisa disso, eu posso ir lá colocar o CPF dele e auto-excluí-lo dessas plataformas?
3: Sim, mas de qualquer forma, a intervenção da família é muito importante, que ela se dê de uma forma pactuada junto com o usuário, porque é muito importante que a família seja próxima no sentido de apoiar qualquer tipo de intervenção na área de saúde. E a plataforma de autoexclusão é bastante importante, mas quando ela está associada a um problema relacionado à saúde mental, é muito importante que a isso se some uma procura de cuidado.
4: Então, e uma vez feita essa autoexclusão, não tem como sair.
3: Existem algumas modalidades em que a pessoa é excluída por um mês, dois meses, seis meses ou por um tempo indeterminado. Então isso vai variar de acordo com a modalidade que a pessoa escolhe ela ser autoexcluída.
2: Então, só para destacar que esse vício é um problema, sim, de saúde mental, para as pessoas estarem de olho, a família sabe, olha, não é uma brincadeira, é um vício, é um problema de saúde pública.
3: Não, e é um problema de saúde pública bastante importante. Ao longo desses últimos anos, a gente teve um aumento de procura na área da rede de atenção psicossocial de quase 150%, um aumento ao longo desses últimos anos, e com alguns meses, né, do desenvolvimento de ações de acesso digital ao cuidado, a gente teve uma procura gigantesca ao longo dos últimos meses. Então, de fato, é um problema de saúde pública, é um problema que ele teve um crescimento bastante importante durante os últimos anos. Ele se acentua muito durante o período da pandemia e se trata, de fato, de um fenômeno novo que ele tem que ter uma atenção no campo da saúde mental.
4: Tá certo, então. Nós conversamos com o Marcelo Quimatti, que é diretor de saúde mental, álcool e outras drogas do Ministério da Saúde. Marcelo, muito obrigado pela presença aqui na Voz do Brasil.
3: Muito obrigado pelo convite, foi um prazer estar aqui.
2: Você que é usuário do gov.br, sabia que já pode aumentar os níveis da sua conta para ter mais segurança e acesso a serviços?
1: A conta gov.br possui os níveis bronze, prata e ouro. Cada um deles determina os tipos de serviços disponíveis e o grau de proteção.
2: E com alguns passos, você pode avançar para o nível ouro, o mais completo e seguro. Saiba como fazer na reportagem de Carlos Oliveira.
5: Aumentar o nível da conta GovBR amplia a segurança e a quantidade de serviços que podem ser acessados na plataforma. O nível mais completo é o ouro, o segundo é o prata e o bronze é o mais básico. Se sua conta GovBR for bronze ou prata, você pode subir para o nível ouro. Isso leva alguns minutos e deixa sua conta bem mais protegida contra fraudes e golpes. O diretor do Departamento de Identidade Digital da Secretaria de Governo Digital do Ministério da Gestão, Hudson Mesquita, detalha um dos caminhos para aumentar o nível de sua conta GovBR.
6: Uma das opções para fazer isso é pelo aplicativo GovBR. Para baixar é só ir na sua loja de aplicativos, por exemplo, a Play Store ou App Store, fazer o download e instalar o aplicativo. Na verdade, com o app GovBR, a navegação na plataforma GovBR como um todo fica muito mais fácil.
5: Aí, logo na parte de cima do aplicativo GovBR, tem o botão Ver Nível. Quando você clicar nesse botão, vai aparecer o nível de sua conta e a opção Aumentar Nível da Conta. Se o seu nível não for ouro, você clica e vai seguindo o passo a passo. Uma das tarefas é o reconhecimento facial. Ao final do processo, você passa a ter a conta ouro. Um jeito ainda mais fácil é usar a Carteira de Identidade Nacional, a SIM. Se você já tirou a sua, quando abrir o aplicativo GovBR para aumentar o nível, selecione a opção de fazer isso por meio da SIM. Você usa o aplicativo GovBR para ler o código QR que fica na sua carteira de identidade nacional. Depois, é só seguir o passo a passo até concluir tudo. Com o nível ouro, é possível habilitar a autenticação da sua conta GovBR em duas etapas. Isso deixa a sua conta ainda mais protegida. E para assinar os seus documentos no GovBR, só é possível se você tiver o nível prata ou ouro. Para saber mais sobre os níveis da conta GovBR, acesse o site gov.br/conta. Reportagem Carlos Oliveira.
1: O inverno, marcado por tempo seco na maior parte do país, contribuiu para o desenvolvimento da safra no Brasil.
2: Por outro lado, o excesso de chuvas que atinge o Rio Grande do Sul pode trazer prejuízos para as plantações. A análise é da Conab.
7: O clima favoreceu o desenvolvimento das lavouras e o avanço da colheita na maior parte do país em julho. Mas o excesso de chuvas no sul e a falta de umidade em algumas áreas do Nordeste e do Centro-Oeste mostram que os efeitos sobre as plantações variam conforme a região e a cultura. É o que mostra o boletim divulgado pela Companhia Nacional de Abastecimento. A diretora de Política Agrícola e Informações da Conab, Nayara Andreoli Bittencourt, destaca os principais pontos do levantamento.
8: Entre 1º e 21 de julho, os maiores volumes de chuva ficaram concentrados em parte das regiões norte e sul e também no leste e no nordeste. Na maior parte do país predominou o tempo seco. Isso foi favorável, porque ajudou a maturação e a colheita do algodão e também do milho na segunda safra.
7: A diretora da Conab, Nayara Bittencourt, também explica que no sul a umidade ajudou as lavouras de inverno, mas as chuvas mais intensas trouxeram pontos de atenção no Rio Grande do Sul. Já no Nordeste, a falta de água no solo afetou áreas de feijão e de milho, cultivado na terceira safra.
8: No Rio Grande do Sul, as chuvas intensas do final do período podem ter causado danos localizados por enxurrada, alagamento e também lixiviação de nutrientes. A lixiviação é quando o excesso de água leva embora o nutriente do solo e reduz a fertilidade.
7: Já o algodão e o milho foram beneficiados pela falta de chuvas nas regiões centro-oeste e sudeste, diferente do que ocorreu no Mato Grosso do Sul. O tempo firme prejudicou o desenvolvimento das lavouras de trigo. Para acompanhar essas mudanças, a Conab também analisa índices de vegetação obtidos por imagens de satélite. Eles ajudam a identificar o vigor das plantas e comparar o desenvolvimento das lavouras ao longo do tempo. Reportagem Pablo Mundim.
1: Pela primeira vez, pesquisadores da Amazônia sequenciaram o genoma do açaí, um dos frutos mais representativos da economia da região norte.
2: Essa técnica fornece um mapa genético do fruto, permitindo identificar os genes responsáveis por características como produtividade e resistência a doenças.
1: Isso contribui para o desenvolvimento de espécies mais adaptáveis, produtivas e resistentes.
2: Além de abrir novas oportunidades para a indústria e a pesquisa científica.
9: Todos os dias, em uma fábrica na Flórida, toneladas de polpa do açaí amazônico são transformadas em alimentos energéticos prontos para o consumo. A produção é resultado de um trabalho que começou há mais de 10 anos, quando Débora Saraiva e o marido resolveram levar o sabor original do Brasil para o mercado norte-americano. Segundo a empresária, o açaí é reconhecido lá fora como um superalimento.
10: Existe uma infinidade de possibilidades no uso do açaí, não só no mercado alimentício, mas também na parte cosmética. Então, cada vez mais eu percebo que as pessoas têm conhecimento do fruto. Sabem que é um fruto poderoso, um fruto rico em nutrientes.
9: O fruto da Amazônia ultrapassou as fronteiras geográficas e também da ciência. Pesquisadores sequenciaram pela primeira vez o genoma do açaí. O trabalho é resultado de uma parceria entre a Embrapa e pesquisadores da Universidade Federal do Pará. O professor Rafael Baraúna, do Instituto de Ciências Biológicas da UFPA, explica quais as contribuições que esse estudo vai trazer.
11: A gente passa a conhecer todo o funcionamento fisiológico daquela planta, e aí entra, por exemplo, o melhoramento genético. Cada variante daquela do açaí podem ter características específicas, como, por exemplo, melhor produtividade, maior polpa do fruto, maior resistência à seca, maior resistência à praga, maior altura e, enfim, diversas outras possibilidades.
9: A coautora do estudo e pesquisadora da Embrapa Amazônia Oriental, Elisa Moura, avalia que o conhecimento do genoma é um importante ponto de partida para identificar os genes relacionados a características desejáveis da planta.
12: Tem várias aplicações agora que a gente vai poder utilizar com o genoma e poder avançar em pesquisas variadas. Eu vou poder, ainda na fase de muda, identificar plantas que produzem frutos menores, que produzem mais rápido.
9: O estudo reuniu uma equipe de 14 cientistas brasileiros e contou com financiamento da Fundação Amazônia de Amparo e Estudos e Pesquisas e do Conselho Nacional de Desenvolvimento Científico e Tecnológico. Reportagem Gabriela Noronha.
1: Instalação de sistemas de bombeamento, compra de ração, de motor para embarcação, gelo, combustível.
2: São muitos os gastos e investimentos necessários para viver da pesca no país.
1: Uma ferramenta de cálculo pode ajudar esses profissionais a encontrar crédito para negócio.
13: Por meio do preenchimento de algumas informações básicas, pescadores e aquicultores podem fazer simulações para encontrar linhas de crédito compatíveis com seu perfil. É para isso que foi criada a ferramenta de cálculo do crédito do Programa Nacional de Fortalecimento da Agricultura Familiar, PRONAF Azul. Significa mais renda para quem tira o sustento das águas e mais alimento de qualidade para os brasileiros, como destacou Clécio Nerbi, coordenador-geral de infraestrutura e fomento do Ministério da Pesca e Aquicultura.
14: Uma iniciativa que conecta pescadores artesanais e aquicultores familiares ao crédito rural.
13: Além de atender aos produtores, a ferramenta também pode ser utilizada por técnicos de assistência técnica, extensão rural e pesqueira, cooperativas, colônias de pescadores, associações e outras organizações que prestam orientação sobre o acesso ao crédito rural. São 3 linhas disponíveis, voltadas para diferentes objetivos e faixas de renda, como exemplificou o Clécio Nerbi, do Ministério da Pesca e Aquicultura.
14: Ele funciona como uma ponte inteligente, direcionando o pescador ou aquicultor para a linha de crédito que melhor se encaixe na sua necessidade.
13: Vale lembrar que a simulação tem caráter informativo e não substitui a análise realizada pelas instituições financeiras, nem representa aprovação ou garantia de contratação do crédito. O endereço para acessar a ferramenta é simuladorpronaf.mda.com.br www.sai.gov.br. Reportagem Natália Cosli.
2: E essas foram as notícias do Governo Federal.
1: Uma realização da Secretaria de Comunicação Social da Presidência da República.
2: Com produção da empresa Brasil de Comunicação.
1: Fique agora com as notícias do Poder Judiciário e do Congresso Nacional. Boa noite.
2: Boa noite para você e até amanhã.
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13: STF autoriza a plataforma Buser a operar fretamento de ônibus por aplicativo no Paraná. STJ nega seguimento a recurso que pretendia levar discussão sobre caso do ex-jogador Robinho ao Supremo. Empresa de call center é condenada por não impedir atos obscenos no ambiente de trabalho. Boa noite, eu sou Marcela Luiza. O Supremo Tribunal Federal liberou os serviços da Buser no Paraná. A decisão liminar do ministro Nunes Marques derruba a proibição imposta pela Justiça Federal no sul do país, até que o Supremo julgue o recurso do caso. Carolina Chaves.
17: No STF, a Buser alegou que é apenas uma plataforma digital que conecta passageiros a empresas autorizadas e que a proibição fere o entendimento do Supremo sobre o uso de tecnologia no mercado. Para o relator, proibir a atuação da plataforma prejudicaria usuários e empresas parceiras. A liminar concede a liberação imediata das atividades no Paraná, mas a decisão, que já está valendo, deve passar por referendo do plenário do STF.
13: Vice-presidente do STJ, ministro Luiz Felipe Salomão, nega seguimento a recurso extraordinário do ex-jogador Robinho. O objetivo era levar ao Supremo Tribunal Federal a discussão sobre a decisão que reconheceu a validade no Brasil da sentença italiana que condenou o atleta por estupro coletivo. Fátima Uchoa.
18: Segundo o ministro Salomão, os argumentos da defesa tratam da interpretação de leis federais e não da violação direta à Constituição, o que impede a análise do recurso pelo STF. Dessa decisão ainda cabe agravo interno que, se apresentado, será analisado pela Corte Especial do STJ. Se o colegiado mantiver o entendimento do vice-presidente, o recurso extraordinário não será remetido ao STF. Robinho está preso desde março de 2024, quando a Corte Especial, por maioria, homologou a sentença da Justiça italiana que o condenou a 9 anos de prisão por estupro coletivo cometido naquele país em 2013 e aceitou a transferência da execução da pena ao Brasil com o cumprimento imediato.
13: Empresa de call center é condenada por não impedir atos obscenos no ambiente de trabalho. A vítima já havia formalizado 14 denúncias. Marla Lacerda.
19: A atendente de call center deve receber indenização de R$5.000 por assédio sexual. O TST manteve a decisão que havia condenado a empresa por entender que ficou comprovada a omissão diante das situações vividas pela trabalhadora. O relator do caso na terceira turma, o ministro Maurício Godinho Delgado, observou que apenas um episódio já é suficiente para caracterizar o assédio, quando ele gera constrangimento ou abalo psicológico à vítima.
13: De 3 a 9 de agosto, o TSE promove a Semana Nacional do Sistema Eletrônico de Votação. Juliana Cariri.
20: A semana vai ter eixos temáticos para aproximar a justiça eleitoral de cidadãs e cidadãos. O primeiro tema é o sistema eletrônico por dentro, com a abertura da urna eletrônica em uma escola de Brasília. 2 dias vão ser dedicados ao combate à desinformação, com o eixo Viralizou, fatos e boatos sobre a urna. Há ainda os eixos Avanço no Sistema Eletrônico de Votação, Caminho do Voto e Como Votar. Cada tema vai ter uma ação específica, como uma exposição no Senado Federal e visitas de estudantes ao Museu do Voto, na sede do TSE.
13: Justiça Federal recebe denúncia do MPF contra 4 acusados de garimpo ilegal em Parque Nacional no Amazonas. Vanessa Pereira.
0: Segundo a denúncia, a extração clandestina de cassiterita destruiu ao menos 39 hectares de floresta e atingiu 4.800 quilômetros de cursos d'água no Parque Nacional Mapinguari, em Lábrea, no Amazonas. A cassiterita é a principal fonte de estanho, metal usado na fabricação de latas de comida, telas de celular, peças de carro e ligas metálicas. Os réus vão responder pelos crimes de usurpação de bem da União, extração ilegal de recursos minerais e dano direto à unidade de conservação.
21: 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Uma boa noite e até amanhã.
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1: Eu sou Paula Groba.
2: E eu sou Ricardo Nakaoka.
1: E estes são os destaques de hoje do Jornal do Senado, que começa agora.
2: Fim da taxa das blusinhas divide parlamentares e depende de votação do Congresso.
1: Participação das mulheres na política mobiliza iniciativas no Senado.
2: Governo veta a inclusão de zootecnistas na lei do piso salarial.
1: Boa noite.
2: Boa noite.
1: A decisão do governo de acabar com a chamada taxa das blusinhas ainda precisa do aval do Congresso. A medida provisória que elimina o imposto de importação sobre compras internacionais de até 50 dólares deve ser votada até o dia 22 de setembro para continuar em vigor.
2: O texto, que ainda divide opiniões no Congresso, está entre as 32 medidas provisórias que aguardam a análise dos parlamentares. Os detalhes com a repórter Marcela Diniz.
3: Entre os parlamentares, a medida provisória que permite zerar o imposto de importação para compras internacionais de até 50 dólares divide opiniões. Com o argumento de que a MP cria concorrência desleal com a produção nacional, o senador Isalci Lucas, do PL do Distrito Federal, apresentou emenda para restabelecer a isonomia tributária. Para o líder da oposição no Congresso, o fim da taxa das blusinhas prejudica a geração de emprego e renda no Brasil.
4: É como se o Brasil estivesse financiando a produção e a geração de emprego em outros países, enquanto a nossa indústria, o nosso varejo, perde espaço.
3: O senador Fernando Dueire, do PSD de Pernambuco, também defende a manutenção da taxa das blusinhas. Ele apresentou emendas com esse objetivo e para definir prazo mínimo de 90 dias para entrada em vigor de mudanças nas alíquotas do imposto de importação em remessas internacionais. O objetivo, segundo ele, é dar tempo de adaptação aos setores da economia impactados por essas alterações.
5: Promove previsibilidade, segurança jurídica e estabilidade regulatória. Empresas, produtores, comerciantes, plataformas digitais e consumidores precisam de regras claras e tempo razoável para adaptação.
3: A chamada taxa das blusinhas foi criada pelo governo Lula e aprovada pelo Congresso em 2024. Na época, a tributação de 20% nas compras em sites internacionais foi defendida tanto para dar um up na arrecadação quanto para proteger o varejo nacional. O senador Jax Wagner, do PT da Bahia, que defende a medida provisória, diz que o governo reavaliou o cenário.
6: No caso das blusinhas, desde a criação dela, proposta na época pelo Ministério da Fazenda, houve uma controvérsia muito grande dentro do próprio governo. E aí se limitou até esses 50 dólares. Na minha opinião, pela avaliação que o governo fez, a arrecadação não foi tão significativa quanto se imaginava. E prejuízo, principalmente para as famílias mais humildes do ponto de vista financeiro, ou seja, que não tem tanto poder aquisitivo, foi muito grande.
3: Além do fim da taxa das blusinhas, o Congresso tem em pauta outras 31 medidas provisórias, como a do novo Desenrola Brasil, programa de renegociação de dívidas populares, as que reforçam as ações de proteção aos setores da economia brasileira prejudicados pelo tarifaço imposto pelos Estados Unidos e as MPs editadas pelo governo para regular o mercado de combustíveis afetado por conflitos no Oriente Médio.
1: E o Brasil pode ganhar uma política nacional para fortalecer a indústria de motores.
2: A proposta, que está pronta para a votação final no Senado, prevê incentivos à fabricação no país, à inovação tecnológica, à qualificação de mão de obra e à instalação de fábricas em regiões menos industrializadas. Mais informações com o repórter Márcio Maturana.
7: Com o fim do recesso parlamentar, a Comissão de Infraestrutura pode votar a criação da Política Nacional de Incentivo à Fabricação de Motores. A análise do projeto foi iniciada antes do recesso, mas a energia elétrica caiu no momento em que o resultado ia ser revelado no painel eletrônico. O objetivo da proposta é estimular a inovação tecnológica, qualificar trabalhadores e incentivar a instalação de fábricas em regiões menos industrializadas. O texto foi elogiado pelo relator Laércio Oliveira, do PP de Sergipe.
8: O projeto acerta ao incentivar investimentos em pesquisa, desenvolvimento, inovação voltados a motores mais sustentáveis, especialmente aqueles compatíveis com biocombustíveis, hidrogênio e outras alternativas energéticas nas quais o Brasil possui vantagens comparativas relevantes.
7: Se for aprovado pela Comissão de Infraestrutura, o projeto segue direto para a Câmara dos Deputados.
1: O projeto que estendia o piso salarial aos zootecnistas foi vetado integralmente pela Presidência da República.
2: O governo alega que a proposta descumpre as regras da responsabilidade fiscal. Agora o veto será analisado pelo Congresso Nacional. Repórter Douglas Castilho.
9: O Poder Executivo justificou a decisão apontando que o texto criaria novas despesas obrigatórias para órgãos públicos federais, estaduais e municipais que empregam esses profissionais, sem apresentar os estudos de impacto financeiro exigidos por lei. Além disso, a Constituição Federal prevê que a criação de despesas obrigatórias não pode ser realizada sem a indicação da origem dos recursos para pagar os novos gastos. O autor do projeto, o senador Zequinha Marinho, do Podemos do Pará, falou da importância da iniciativa no momento de sua aprovação pela Comissão de Assuntos Sociais.
10: O zootecnista é responsável pela questão do manejo animal, pela questão da nutrição animal, pela questão ambiental. Então é uma profissão extremamente importante para um país como o Brasil, que tem um rebanho aí mais ou menos de 234 milhões de cabeças de gado, sem falar em outras espécies que também não são pequenas.
9: Agora, o Congresso Nacional deverá avaliar a decisão do Executivo em sessão conjunta da Câmara dos Deputados e do Senado. Para um veto do presidente da República ser derrubado, é preciso o voto de, no mínimo, 257 deputados federais e 41 senadores.
1: Faltam pouco mais de 2 meses para as eleições e as mulheres continuam sendo a maioria do eleitorado brasileiro. Segundo o Tribunal Superior Eleitoral, elas representam 52,8% das pessoas aptas a votar nas eleições de outubro.
2: Mas embora sejam maioria nas urnas, as mulheres ainda ocupam poucos espaços nos cargos eletivos. Para mudar esse cenário, o Senado tem debatido e apresentado iniciativas para ampliar a participação feminina na política. Ouça mais na reportagem de Yasmin Rodrigues.
11: De acordo com o TSE, mais de 83 milhões de eleitoras estão aptas a irem às urnas em outubro deste ano, número que representa 52,8% do total de votantes. Apesar dessa predominância, elas ainda ocupam uma parcela reduzida dos cargos eletivos no país. No Senado, por exemplo, das 81 cadeiras, apenas 15 são ocupadas por mulheres. Para mudar essa realidade, nos últimos anos, o Senado tem discutido e aprovado medidas voltadas ao fortalecimento da participação política feminina e ao enfrentamento da violência política de gênero. Apesar das discussões, a senadora Leila Barros, do PDT do Distrito Federal, destaca que a presença das mulheres nos espaços de decisão ainda precisa avançar.
12: Você começa a entender que muitas vezes esse espaço muitas vezes é negado pelo próprio corporativismo do ambiente. Então, assim, nós sabemos que esses desafios, eles não serão superados numa legislatura ou em 2 ou 3 legislaturas. É um trabalho diário.
11: Na avaliação da senadora Zenaide Maia, do PSD do Rio Grande do Norte, ampliar a participação feminina nos mandatos eletivos é um passo importante.
13: Por isso que precisamos de mais mulheres para poder estarmos presentes em todas essas comissões. Porque eu digo sempre para mulheres, por que vir para a política? Porque se faz necessário. Que porque é nesse Congresso Nacional que é quem decide o seu salário. Aqui decide com quantas horas homens e mulheres desse país vão trabalhar.
11: No Senado, o tema tem recebido atenção por meio da atuação da Procuradoria Especial da Mulher, de sessões temáticas e da análise de propostas voltadas ao aumento da representação feminina. Entre as iniciativas debatidas estão medidas para ampliar a participação das mulheres nos espaços de liderança do parlamento, fortalecer o financiamento de campanhas e combater a violência política de gênero, considerado um dos principais obstáculos para a permanência das mulheres na vida pública.
1: E a tecnologia também tem ajudado os eleitores. O e-Título, aplicativo gratuito da Justiça Eleitoral, permite consultar o local de votação, emitir certidões, justificar a ausência às urnas. E para quem tem biometria cadastrada, substitui o documento de identificação no momento do voto.
2: Além do e-título, são aceitos para votar nas eleições gerais de 2026 documentos com foto, como carteira de identidade ou identidade social, carteira nacional de habilitação, passaporte, carteira de trabalho, certificado de reservista e carteira de categoria profissional reconhecida por lei. Com edição de Paula Groba e trabalhos técnicos de Eliseu Caires, o Jornal do Senado fica por aqui. Acompanhe agora as notícias da Câmara dos Deputados. Boa noite.
1: Boa noite e até amanhã.

0: aprova mudanças na Política Nacional de Mobilidade Urbana.
1: Proposta em discussão amplia a autonomia de paciente em fase terminal.
0: Avança projeto que protege idoso contra crimes de natureza financeira.
1: Boa noite. Comissão aprova medidas para a proteção de idosos contra fraudes financeiras. A repórter Maria Neves explica quais são as novas medidas.
2: A Comissão de Defesa dos Direitos da Pessoa Idosa da Câmara dos Deputados aprovou proposta com medidas para combater a violência financeira contra idosos. O projeto determina expressamente que o Fundo da Pessoa Idosa deverá financiar ações, campanhas e outras iniciativas voltadas à prevenção, combate, responsabilização e reparação de danos decorrentes de práticas lesivas ao patrimônio de maiores de 60 anos. Atualmente, a lei que criou o fundo diz apenas que o Conselho Nacional dos Direitos da Pessoa Idosa deve dar prioridade a projetos que, entre outras medidas, promovam a educação financeira de pessoas idosas. O texto aprovado também prevê penas para quem cometer crimes financeiros contra idosos. Pela proposta, o infrator ficará sujeito à reclusão de 4 a 8 anos e multa. Se quem cometeu a fraude tiver com o idoso relação contratual, familiar ou profissional que envolva confiança, a punição será maior. Sobe para a reclusão de 5 a 10 anos mais multa. Na opinião da relatora, a deputada Flávia Moraes, do PDT de Goiás, prever punição severa é mais uma forma de proteger o idoso que muitas vezes é vítima da própria família.
3: Quando você fala do endividamento geral da população, a gente sabe que essa ocorrência ela vai estourar muitas vezes ali, é na aposentadoria do idoso da família, é ali que vai muitas vezes ser buscado ali o pagamento dessas dívidas da família, né? Então é preciso preservar isso, trazer aí uma proteção do Estado para que esse nosso idoso possa garantir a sua alimentação, a sua dignidade, seus medicamentos, para que ele não possa aí passar privações.
2: Ao apresentar o projeto original, o deputado Marcos Tavares, do PDT do Rio de Janeiro, ressaltou que a violência patrimonial e financeira está entre as três formas mais comuns de agressões contra idosos. O Serviço Nacional de Denúncias de Violações de Direitos Humanos, o Disque 100, registrou em 2024 mais de 72 mil fraudes financeiras contra pessoas acima de 60 anos. Pela proposta aprovada, todas as instituições financeiras ficam proibidas de conceder empréstimos a idosos somente por meio virtual. Maiores de 60 anos só poderão contrair financiamento com assinatura de contrato em papel. A deputada Flávia Moraes explica que o Estatuto da Pessoa Idosa prevê que pessoa acima de 60 anos pode comprometer no máximo 30% da renda com dívidas. No entanto, segundo ressalta, as instituições financeiras não respeitam esse limite com a concessão de empréstimos e mais empréstimos que deixam o idoso sem recursos sequer para subsistência. O texto determina também que o Fundo Nacional da Pessoa Idosa deve financiar o desenvolvimento de tecnologias assistidas voltadas a pessoas idosas. Na opinião de Flávia Moraes, essa medida é importante porque hoje as plataformas podem identificar as fraudes e alertar as pessoas idosas, que com conhecimento adequado das tecnologias, são capazes de se defender dos golpes. O projeto será votado pelo plenário, mas antes precisa passar pela análise das comissões de Finanças e Tributação e de Constituição e Justiça. Da Rádio Câmara de Brasília, Maria Neves.
4: Segurança Pública.
0: Baleia Rossi, do MDB de São Paulo,
2: e de Constituição e Justiça. Da Rádio Câmara de Brasília, Maria Neves.

0: Relações Exteriores.
1: A Comissão de Educação da Câmara aprovou a criação do Dia Nacional da Retratação aos Imigrantes Japoneses, devido à perseguição e discriminação ocorrida no Brasil durante e após a Segunda Guerra Mundial. O repórter Luiz Cláudio Canuto explica o contexto da proposta.
2: A Comissão de Educação da Câmara aprovou o projeto que institui o Dia Nacional da Retratação aos Imigrantes Japoneses. Os deputados seguiram a recomendação do relator, deputado Ismael, do PL de Santa Catarina, e aprovou o projeto do deputado Luiz Nishimori, do PSD do Paraná. O Dia da Retratação deve ser celebrado anualmente em 25 de julho. A proposta também inclui a data no calendário escolar brasileiro para que haja atividades educativas com reflexão sobre a xenofobia e a valorização da cultura japonesa. Segundo Nishimori, além do reconhecimento histórico, a proposta representa um passo relevante na promoção de uma educação que valorize a diversidade cultural.
3: Além disso, fortalece a educação ao incluir o tema no calendário escolar, incentivando a reflexão, a memória histórica e a formação de cidadãos mais conscientes e respeitosos com a diversidade. Durante e após a Segunda Guerra Mundial, houve forte perseguição, discriminação e violação dos direitos. A criação da data tem justamente o objetivo de combater preconceitos e estereótipos ainda existentes, reforçando a importância da conscientização.
2: A imigração japonesa no Brasil teve início em 1908, quando famílias chegaram ao país em busca de prosperidade nas lavouras de café em São Paulo e no Paraná. Atualmente, cerca de 2,5 milhões de japoneses e descendentes vivem no Brasil e compõem a maior população de origem japonesa fora do Japão. O projeto que cria o Dia Nacional da Retratação aos Imigrantes Japoneses está na Comissão de Direitos Humanos e precisa passar também pela Comissão de Constituição e Justiça antes de seguir para o Senado Federal. Da Rádio Câmara de Brasília, Luiz Cláudio Canuto.
0: Esporte.
4: Rodrigo Gambale, do Podemos de São Paulo, apresentou o projeto que cria o programa Atleta Nota 10 para ampliar o acesso de estudantes atletas da rede pública ao ensino superior privado. A proposta prevê bolsas de estudo em instituições que aderirem à iniciativa.
1: O texto de Rodrigo Gambale exige bom desempenho acadêmico, frequência escolar e participação em competições para a concessão e manutenção do benefício. A proposta também cria um selo de reconhecimento para as universidades que incentivarem o esporte.
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4: Seminário na Câmara defende reserva de cadeiras para consolidar presença feminina na política brasileira. A repórter Noelle Nobre acompanhou o debate.
6: A Secretaria da Mulher da Câmara dos Deputados realizou um seminário para debater os 30 anos da Lei de Cotas de Gênero na política no Brasil, marco da primeira eleição com reserva de gênero em 1996. O consenso entre as participantes foi de que, embora a legislação atual de pelo menos 30% para candidaturas femininas tenha sido um avanço, o país precisa transitar para um modelo de reserva de cadeiras para garantir que as mulheres deixem de ser apenas convidadas nos espaços de poder. A deputada Isa Arruda, do MDB de Pernambuco, do Observatório Nacional da Mulher na Política,

0: destacou que a legislação atual é apenas o começo.
1: As cotas foram os nossos primeiros passos, mas ela não pode ser o nosso teto. Ela precisa ser o nosso piso para continuarmos avançando.
0: Reforçando a visão, a deputada Laura Carneiro, do PSD do Rio de Janeiro, uma das coordenadoras da bancada feminina na Câmara, defendeu que o Brasil siga exemplos como o do México, que adota a paridade como regra.
2: Não queremos estar na foto apenas, queremos estar na mesa de decisão.
0: Laura Carneiro lembrou que a dificuldade de captação de recursos e a ausência de reserva de assentos impedem que os 30% de candidaturas se convertam em 30% de eleitas. Hoje, as mulheres ocupam apenas 18% da Câmara. A deputada Érica Hilton, do PSOL de São Paulo, presidente da Comissão de Defesa dos Direitos da Mulher, classificou a atual política de cotas como insuficiente diante dos desafios. Ela denunciou o uso de mulheres como candidaturas laranja para desvio de recursos e criticou as anistias dadas a partidos que descumprem a lei.
3: Isso é um escárnio, isso é um deboche. O que eles estão dizendo é que não existe legislação que dará conta de tapar o buraco da exclusão.
0: A conclusão das palestrantes é que o fortalecimento da democracia brasileira depende de mecanismos que garantam não apenas o direito de disputar, mas o direito de exercer o poder com segurança e autonomia. Da Rádio Câmara de Brasília, Noelle Nobre.
4: Consumidor. Felipe Francischini, do Podemos do Paraná, defende a uniformização da atuação dos PROCONs em todo o país. De acordo com o deputado, a ideia é determinar diretrizes nacionais para padronizar procedimentos e estabelecer prazos comuns de atendimento.
5: Felipe Francischini argumenta que a medida busca reduzir diferenças entre os órgãos de defesa do consumidor nos estados e municípios. O objetivo, segundo ele, é garantir mais previsibilidade, eficiência e tratamento igualitário para consumidores e fornecedores.
4: Desenvolvimento regional.
6: Comissão aprova projeto que altera a Política Nacional de Mobilidade Urbana.
5: A repórter Júlia Lopes nos conta quais as novas medidas propostas.
7: A Comissão de Desenvolvimento Urbano da Câmara dos Deputados aprovou um projeto de lei que altera a Política Nacional de Mobilidade Urbana. A proposta tem como objetivo incentivar os municípios a elaborarem seus planos de mobilidade. A Política Nacional, criada em 2012, estabelece diretrizes para o planejamento e a gestão do transporte nas cidades brasileiras. Pela lei, municípios com mais de 20 mil habitantes devem elaborar seus planos com prioridade para o transporte público e os meios não motorizados. Segundo o autor do projeto, deputado Rafael Brito, do MDB de Alagoas, apenas 20% das cidades que têm essa obrigação já concluiu o plano de mobilidade, apesar da exigência legal. A proposta prevê medidas como assistência financeira da União para a elaboração dos planos, possibilidade de contrapartida administrativa dos municípios e alinhamento com o Plano Nacional de Redução de Mortes e Lesões no Trânsito. O texto também determina que o repasse de recursos federais fique condicionado à análise dos planos pela Secretaria Nacional de Mobilidade Urbana e à verificação do cumprimento dos requisitos legais. Para o relator da proposta, deputado Hildo Rocha, do MDB do Maranhão, é fundamental a elaboração de planos de mobilidade para o funcionamento das cidades, mas que essa elaboração pode custar caro para muitos municípios.
8: Grande parte das cidades brasileiras que já deveriam ter seu plano municipal de mobilidade não tem. E isso ocasiona engarrafamento, a falta de um plano de mobilidade, ocasiona muitos acidentes, muitos desastres, muitas mortes. E esse plano municipal, ele não é barato. É um plano que custa uma certa quantia, em que muitas das vezes o município não tem, porque o município está endividado, o município tem dificuldade e não tem como fazer. O que nós estamos aqui é de que a União priorize o investimento, pagamento desses planos através de recursos federais e leva-se em consideração vários fatores.
7: Além disso, ele também ressaltou que os planos precisam ser atualizados com frequência. As cidades estão em constante mudança e, por isso, o planejamento também deve acompanhar essa evolução. Há casos de municípios grandes com planos de mobilidade defasados há mais de 30 anos. A proposta também autoriza o governo federal a credenciar profissionais e empresas para elaborar os planos de mobilidade urbana, desde que cumpram as exigências previstas em lei. O projeto que altera a Política Nacional de Mobilidade Urbana, incluindo novas medidas para auxiliar em planos municipais de mobilidade, segue em análise na Comissão de Constituição e Justiça. Da Rádio Câmara de Brasília, Júlia Lopes.
9: Saúde.
4: Projeto de Luiz Erundina, do PSOL de São Paulo, institui o Dia Nacional de Conscientização sobre o vírus linfotrópico de células T humanas, o HTLV. A proposta prevê campanhas públicas para alertar a população sobre as formas de transmissão, prevenção e a importância do tratamento.
5: O texto de Luiz Erundina também incentiva o combate ao estigma social e a divulgação de centros de atendimento especializado no SUS. A deputada considera que a medida é urgente para enfrentar a desinformação sobre o vírus.
9: Direitos humanos.
4: Projeto que garante mais autonomia a pacientes em fase terminal avança na Câmara. Os detalhes com a repórter Sofia Peçanha.
10: A Comissão de Saúde da Câmara dos Deputados aprovou o projeto que estabelece os direitos de pessoas com doenças graves e em fase final de vida. O texto aprovado cria regras para garantir que esses pacientes possam escolher como querem ser tratados e evitar sofrimento desnecessário com o apoio à família. A proposta garante que pacientes com doenças incuráveis em estágio avançado, com expectativa de vida reduzida, tenham mais autonomia sobre o próprio tratamento. Entre os pontos previstos estão o direito à informação clara sobre a condição de saúde, a participação nas decisões médicas e a possibilidade de recusar procedimentos que apenas prolonguem o sofrimento. O projeto também reforça o acesso aos cuidados paliativos, com foco no alívio da dor, no conforto físico e emocional e no respeito à vontade do paciente, seja no hospital ou em casa. A relatora da proposta na Comissão de Saúde, a deputada Flávia Moraes, destacou que o objetivo é assegurar a dignidade e o princípio da autonomia da vontade.
11: Permite que as pessoas vivam o período final de suas vidas com conforto e autonomia, evitando obstinação terapêutica e promovendo cuidado integral em ambiente hospitalar ou domiciliar, conforme a vontade do paciente.
10: A medida também trata da segurança jurídica para médicos, pacientes e familiares na tomada de decisões delicadas no fim da vida, como a limitação de tratamentos desproporcionais e o uso de sedação paliativa em caso de sofrimento intenso. Segundo a relatora, a proposta pode reduzir conflitos e trazer mais clareza nesses casos.
11: Contribuirá para garantir segurança jurídica aos pacientes, famílias e profissionais de saúde. Reduzirá conflitos éticos e emocionais no final da vida e fortalecerá uma cultura de cuidado centrada na pessoa e no respeito às suas escolhas.
10: O texto deixa claro que a prática da eutanásia, que é o ato de abreviar a vida de alguém para aliviar sofrimento, continua proibida no Brasil. A proposta permite que o paciente recuse tratamentos e garante o uso de cuidados paliativos, mas sem provocar a morte de forma intencional. O projeto que estabelece os direitos das pessoas em estágio de doença avançada será analisado a seguir pela Comissão de Finanças e Tributação. Da Rádio Câmara de Brasília, Sofia Peçanha.
9: Ciência e tecnologia.
5: Mário Frias, do PL de São Paulo, propõe mudanças no Estatuto Digital da Criança e do Adolescente para proibir mecanismos de censura prévia e garantir a liberdade de expressão. O texto também estabelece que conteúdos considerados lícitos só poderão ser removidos por decisão judicial.
4: Para Mário Frias, o projeto preserva a proteção de crianças e adolescentes contra a exploração sexual e pornografia infantil. Ele diz que a proposta também mantém as regras de combate a crimes na internet e busca garantir mais segurança jurídica para usuários e plataformas digitais.
5: Termina agora o Jornal Câmara dos Deputados.

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2: A dica de hoje é a série A Pior Vizinhança, na Netflix. A Pior Vizinhança conta com um conjunto de casos reais de pessoas que tiveram suas vidas abaladas por encontros com vizinhos peculiares. Durante os episódios, a série documental reúne 4 relatos de vítimas que enfrentaram perseguições, fraudes exorbitantes e violência grave. Com depoimentos, imagens de câmeras de segurança e reconstituições animadas dos acontecimentos, a produção revela como pequenos atritos cotidianos podem evoluir para situações de extrema violência. A Pior Vizinhança, na Netflix.
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6: A Rádio Cidade informa a hora certa.
7: 8:02.
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1: Olá, viajante! Já estamos chegando por aqui. Hoje é terça-feira e com certeza nossa playlist está imperdível. Fala aí, Ivan, o que que você preparou pra gente hoje?
2: Olá, Kleber, preparei a Joana, ela vai estar cantando aqui na nossa programação. Tem o Flávio Venturini, tem Legião Urbana, Elton John, tem muito mais, tem Adriana Calcanhoto, Cássia L, uma sequência de recordações aqui que marcaram os anos 90, Kleber.
1: Ok, então aperte os cintos e vamos viajar para os anos 90. Começando com Joana, Estranha Dependência, tema da novela Felicidade, de 1991.

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Esporte dos anos 90. Em 20 de outubro de 1991, Ayrton Senna conquista o tricampeonato mundial de Fórmula 1. Entre julho e agosto de 1992, ocorrem as Olimpíadas de Barcelona. Em 1 de maio de 1994, domingo, faleceu o piloto de Fórmula 1 brasileiro Ayrton Senna, durante uma prova em Imola, Itália. Em julho de 1994, ocorre a Copa do Mundo de Futebol nos Estados Unidos e o Brasil torna-se tetracampeão. Você ouviu fatos e acontecimentos dos anos 90.

0: Flávio Venturini, Clube da Esquina, que sucesso! Tema da novela 4x4, 1994. Quantas lembranças, hein?
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0: Nossa viagem continua com Legião Urbana. Quando o sol bater na janela do seu quarto.

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Evidências, Chitãozinho e Chororó. Com certeza você já ouviu a música Evidências, de José Augusto e Paulo Sérgio Vale, quando foi lançada em 1990, com as vozes de Chitãozinho e Chororó. A música manteve seu lugar entre as músicas mais famosas do país, tornando-se a música mais tocada por 2 anos consecutivos. A música fez e fez tanto sucesso que até hoje já foi regravada por diversos cantores e está sempre em alta nas buscas no Google.